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0: Hora certa. Cultura.
1: 9:31.
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2: Naturalmente, meu pai, só deixa, vambora.

0: Hora certa. Cultura.
1: 9:45.
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8: E assim chegamos ao final da programação de hoje, hein? Agradeço a todos pela audiência e um excelente final de semana. Deixo as minhas últimas. Grande abraço e até mais.

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2: Ouvintes da Rádio Cultura, 31º dia da Quaresma, dedicada a São Miguel Arcanjo, rezemos em nome do Pai, do Filho e do Espírito Santo. Amém. Oração. São Miguel Arcanjo, defendei-nos neste combate. Sede o nosso refúgio contra os embustes e as ciladas do demônio. Ordene-lhe Deus, instantemente o pedimos, e vós, príncipe da milícia celeste, pelo poder divino, precipitai ao inferno a Satanás e aos espíritos malignos que andam pelo mundo para perder as almas. Palavra de Deus proposta para meditação neste dia. Salmo 37, confie em Deus e faça o bem. Melhor é o pouco que tem o justo do que a riqueza dos ímpios, pois os braços dos ímpios serão quebrados, mas o apoio dos justos é o Senhor. O Senhor conhece os dias dos que são perfeitos, e a herança deles permanecerá para sempre. Não se envergonharão nos dias de dificuldade, e nos dias de fome serão saciados, pois os ímpios desaparecerão. Os inimigos do Senhor são como valiosas pastagens que desaparecem, terminam como fumaça. O ímpio pede emprestado e não devolve, mas o justo mostra bondade e faz doação. Os que são abençoados possuirão a terra. Do Senhor dependem os passos dos homens. Ele lhes dirige o caminho e com este se alegra. Ainda que venha a cair, não ficará prostrado, porque o Senhor o ampara com a mão. Fui jovem e agora já sou velho, e nunca vi um justo ficar abandonado, nem sua descendência mendigando pão. Todos os dias ele mostra bondade e empresta, e sua descendência é abençoada. Afaste-se do mal e faça o bem, e você terá moradia para sempre. Glória ao Pai, e ao Filho e ao Espírito Santo, como era no princípio, agora e sempre. Amém. Antífona. São Miguel Arcanjo, valente defensor na batalha contra o demônio, ajudai-nos na difícil luta que temos de enfrentar todos os dias. Fracas são as nossas forças e vacilante é a nossa fé. Vós, porém, já participais da glória de Deus. Vinde em nosso auxílio e combatei conosco. Amém. Rezemos juntos a ladainha dedicada a São Miguel Arcanjo. Antes, vamos pedir a proteção do nosso anjo da guarda, Santo Anjo do Senhor. Meu zeloso guardador, se a ti me confiou a piedade divina, sempre me rege, me guarde, me governe, me ilumine. Amém. Peçamos a São Pio que envie o nosso anjo da guarda, junto com o seu anjo da guarda, ao anjo da guarda de São Pio, ao nosso anjo da guarda, que converse com o anjo da guarda de São Pio, para que visite as pessoas pelas quais estamos rezando. Que o nosso anjo da guarda, o anjo da guarda de São Pio, leve até o anjo da guarda destas pessoas pelas quais estamos rezando o consolo, a fortaleza, a coragem. Porque se Deus é por nós, quem será contra nós? Se aquele que deu o seu próprio filho para nos redimir à morte na cruz, não nos dará também as forças necessárias para atravessarmos todos os momentos da nossa vida? Porque Deus é bom e compassivo e misericordioso. Nos acheguemos a Jesus Cristo, nos acheguemos a Deus, nos acheguemos a Nossa Senhora e aos santos anjos, e Deus Pai olhará para nós com misericórdia. São Rafael com Tobias, São Gabriel com Maria, São Miguel com todas as hierarquias, abri para nós todas as vias. São Rafael com Tobias, São Gabriel com Maria, São Miguel com todas as hierarquias, abri para nós todas as vias. São Rafael com Tobias, São Gabriel com Maria, São Miguel com todas as hierarquias, abri para nós todas as vias. Nossa Senhora, Rainha dos Anjos, rogai por nós que recorremos a vós. Senhor, tende piedade de nós. Cristo, tende piedade de nós. Senhor, tende piedade de nós. Jesus Cristo, ouvi-nos. Jesus Cristo, atendei-nos. Pai Celeste, que sois Deus, tende piedade de nós. Filho Redentor do mundo, que sois Deus, tende piedade de nós. Espírito Santo, que sois Deus, tende piedade de nós. Trindade Santa, que sois um único Deus, tende piedade de nós. Santa Maria, Rainha dos Anjos, rogai por nós. São Miguel, rogai por nós. São Miguel, cheio da graça de Deus, rogai por nós. São Miguel, perfeito adorador do Verbo Divino, rogai por nós. São Miguel, coroado de honra e de glória, rogai por nós. São Miguel, poderosíssimo príncipe dos exércitos do Senhor, rogai por nós. São Miguel, porta-estandarte da Santíssima Trindade, rogai por nós. São Miguel, guardião do paraíso, rogai por nós. São Miguel, guia e consolador do povo israelita, rogai por nós. São Miguel, esplendor e fortaleza da igreja militante, rogai por nós. São

Miguel, honra e alegria da Igreja Triunfante, rogai por nós. São Miguel, luz dos anjos, rogai por nós. São Miguel, baluarte dos cristãos, rogai por nós. São Miguel, força daqueles que combatem pelo estandarte da cruz, rogai por nós. São Miguel, luz e confiança no último momento da vida, rogai por nós. São Miguel, socorro muito certo, rogai por nós. São Miguel, nosso auxílio em todas as adversidades, rogai por nós. São Miguel, arauto da sentença eterna, rogai por nós. São Miguel, consolador das almas que estão no purgatório, rogai por nós. São Miguel, a quem o Senhor incumbiu de receber as almas que estão no purgatório, rogai por nós. São Miguel, nosso príncipe, rogai por nós. São Miguel, nosso advogado, rogai por nós. Cordeiro de Deus, que tirais o pecado do mundo, perdoai-nos, Senhor. Cordeiro de Deus, que tirais o pecado do mundo, atendei-nos, Senhor. Cordeiro de Deus, que tirais o pecado do mundo, tende piedade de nós. Rogai por nós, ó glorioso São Miguel, príncipe da Igreja de Cristo, para que sejamos dignos de suas promessas. Amém. Oração. Senhor Jesus, santificai-nos por uma bênção sempre nova e concedei-nos pela intercessão de São Miguel esta sabedoria que nos ensina a juntar riquezas do céu e a trocar os bens do tempo pelos da eternidade. Vós que viveis e reinais para sempre. Amém. Rezemos um Pai Nosso em honra a São Miguel Arcanjo. E nesse Pai Nosso, em honra ao Arcanjo São Miguel, peçamos que ele visite agora com o seu exército essas pessoas pelas quais estamos rezando, todas elas, para que São Miguel quebre todo o mal de todos os tempos, seja mal familiar, genealógico, seja mal que desejaram para nós, nossos filhos, nossos familiares, seja o mal que nós mesmos tenhamos provocado pelos nossos pecados contra Deus e contra o próximo. Que São Miguel agora venha com o seu exército, que são milhares de anjos, e que esses milhares de anjos venham combater pelas pessoas pelas quais estamos rezando neste momento. Pai nosso que estais no céu, santificado seja o vosso nome. Venha a nós o vosso reino, seja feita a vossa vontade, assim na terra como no céu. O pão nosso de cada dia nos dai hoje, perdoai-nos as nossas ofensas, assim como nós perdoamos a quem nos tem ofendido. Não nos deixeis cair em tentação, mas livrai-nos do mal. Amém. Quem como Deus? Ninguém como Deus. Quem como Deus da vida? Ninguém como Deus da vida. Quem como Deus da libertação? Ninguém como Deus da libertação. Quem como Deus da ressurreição? Ninguém como Deus da ressurreição. Quem como Deus da cura das enfermidades? Ninguém como Deus que cura as enfermidades. Quem como Deus da misericórdia, Jesus misericordioso? Ninguém como Deus da misericórdia. E rezamos um Pai Nosso a São Gabriel Arcanjo pedindo: São Gabriel, envia os seus anjos, as milícias do seu exército, para que tragam à terra as boas notícias da vida, da vitória, da libertação, do livramento de todo o mal. São Gabriel, traga as notícias boas de Deus para aqueles que são os escolhidos de Deus, pelos quais estamos rezando, pelas nossas famílias, que o Deus da misericórdia se digne a ter mais uma vez misericórdia de nós e nos dê novas oportunidades de conversão, de libertação e de boas notícias. Pai nosso que estás no céu, santificado seja o vosso nome. Venha a nós o vosso reino. Seja feita a vossa vontade, assim na terra como no céu. O pão nosso de cada dia nos dai hoje. Perdoai-nos as nossas ofensas, assim como nós perdoamos a quem nos tem ofendido. E não nos deixeis cair em tentação, mas livrai-nos do mal. Amém. Quem como Deus? Ninguém como Deus. E rezemos agora um Pai Nosso em honra a São Rafael Arcanjo. Ó São Rafael, anjo da medicina de Deus, anjo da cura, anjo da libertação, anjo que afastou todo o mal de Sara, anjo que levou a cura para Tobit, anjo que acompanhou Tobias no caminho, vem agora também, peça a Nossa Senhora, Rainha dos Anjos, peça a Jesus misericordioso, peça ao Espírito Santo, peça a Deus Pai que se digne
ter misericórdia de nós e trazer a cura para a humanidade, a cura das doenças incuráveis, a cura dos jovens, a cura do coração de todos os que estão doentes, seja qual for o mal. São Rafael Arcanjo, nós imploramos a vós, Pai nosso, que estais no céu, santificado seja o vosso nome, venha a nós o vosso reino, seja feita a vossa vontade, assim na terra como no céu. O pão nosso de cada dia nos dai hoje, perdoai-nos as nossas ofensas, assim como

Nossa Senhora vitoriosa, Rainha dos Anjos, aquela que avança como um exército em ordem de batalha. Ave Maria, cheia de graça, o Senhor é convosco. Bendita sois vós entre as mulheres, e bendito é o fruto do vosso ventre, Jesus. Santa Maria, Mãe de Deus, rogai por nós, pecadores, agora e na hora de nossa morte. Amém. Ave Maria, cheia de graça, o Senhor é convosco. Bendita sois vós entre as mulheres, e bendito é o fruto do vosso ventre, Jesus. Santa Maria, Mãe de Deus, rogai por nós, pecadores, agora e na hora de nossa morte. Amém. Ave Maria, cheia de graça, o Senhor é convosco. Bendita sois vós entre as mulheres, e bendito é o fruto do vosso ventre, Jesus. Santa Maria, Mãe de Deus, rogai por nós, pecadores, agora e na hora de nossa morte. Amém. Glória ao Pai, ao Filho e ao Espírito Santo, como era no princípio, agora e sempre. Amém. Gloriosíssimo São Miguel, chefe e príncipe dos exércitos celestes, fiel guardião das almas, vencedor dos espíritos rebeldes, amado da casa de Deus, nosso admirável guia depois de Cristo. Vós, cuja excelência e virtude são altíssimas, dignai-vos livrar-nos de todos os males, nós todos que recorremos a vós com confiança, e fazei, pela vossa incomparável proteção, que adiantemos cada dia mais na fidelidade em servir a Deus. Amém. Rogai por nós, ó bem-aventurado São Miguel Arcanjo, príncipe da Igreja de Cristo, para que sejamos dignos de suas promessas. Amém. Deus eterno e todo-poderoso, que por um prodígio de bondade e misericórdia para a salvação do ser humano, escolhestes para príncipe de vossa Igreja o gloriosíssimo Arcanjo São Miguel, tornai-nos dignos, nós vo-lo pedimos, de sermos preservados de todos os inimigos, a fim de que na hora da nossa morte nenhum deles nos possa inquietar, mas que nos seja dado de sermos introduzidos por ele, na presença da vossa poderosa e augusta majestade, pelos merecimentos de nosso Senhor Jesus Cristo. Amém. Consagração a São Miguel Arcanjo. Vamos consagrar agora estas pessoas pelas quais estamos rezando ao Arcanjo São Miguel, às fileiras de São Miguel, à milícia de São Miguel, ao exército de São Miguel. Ó príncipe nobilíssimo dos anjos, valoroso guerreiro do Altíssimo, zeloso defensor da glória do Senhor, terror dos espíritos rebeldes, amor e delícia de todos os anjos justos, meu querido Arcanjo São Miguel, desejando eu fazer parte do número dos vossos devotos e servos, a vós hoje me consagro, me dou e me ofereço, e ponho-me a mim próprio, a minha família e tudo que me pertence, debaixo da vossa poderosa proteção. É pequena a oferta do meu serviço, sendo eu, como sou, uma miserável pecadora, mas vós engrandecereis o afeto do meu coração. Recordai-vos que de que hoje em diante estou debaixo do vosso sustento, e deveis assistir-me em toda a minha vida e obter-me o perdão dos meus muitos e graves pecados, a graça de amar a Deus de todo o coração, ao meu querido Salvador Jesus Cristo e a minha mãe Maria Santíssima, obtendo-me aqueles auxílios que me são necessários para conseguir a coroa da eterna glória. Defendei-me dos inimigos da alma, especialmente na hora da morte. Vinde, ó príncipe gloriosíssimo, assistir-me na última hora, e com a vossa arma poderosa lançai para longe, precipitando nos abismos do inferno, aquele anjo quebrador de promessas e soberbo que um dia prostrastes no combate no céu. São Miguel Arcanjo, defendei-nos no combate para que não pereçamos no supremo juízo. Amém. A nossa proteção está no nome do Senhor que fez o céu e a terra, por intercessão de São Miguel Arcanjo, que ele e Nossa Senhora nos abençoem. Em nome do Pai, do Filho e do Espírito Santo. Amém. Até amanhã.

0: 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Hora certa. Cultura.
1: 10:13.
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minha amiga ouvinte, graça e paz da parte de Cristo Jesus. Que a luz de Jesus brilhe e seja a nossa força e a nossa guia. Esse é o momento despertar e eu quero falar para vocês hoje sobre o sentido do medo. Você conhece pessoas que têm medo? Você tem medo de alguma coisa? O medo tem sentido e quer me dizer algo. Sem medo eu não teria medida e estaria sempre exagerando. Mas ele talvez, muitas vezes, me bloqueia. Quando então dialogo com o medo, ele pode arremeter-me para uma atitude errônea da vida. Muitas vezes o medo provém de um ideal perfeccionista. A pessoa quer tudo certinho, tenho medo de cair no ridículo, de cometer um erro. Não me atrevo a falar em público com medo de gaguejar ou porque outros podem não gostar. Tenho medo de ler em voz alta porque posso me atrapalhar. Aqui, o medo indica sempre expectativas exageradas. A pessoa cria expectativa muito alta, por isso cria medo. No mundo do perfeccionismo, existe sempre um medo profundo do próprio desvalor. Gostaríamos de mostrar nosso valor trabalhando cada vez mais. Então a pessoa acha que precisa mostrar aos outros que ela tem valor, faz sempre mais. Mas ainda que elogiados, parece-nos sempre pouco. Fazemos cada vez mais com o desejo maior de confirmação. Nós precisamos que nos confirmem que nós temos valor. Por isso fazemos sempre mais. Nunca é suficiente o reconhecimento que recebemos. Trabalhamos loucamente e mesmo assim não conseguimos paz interior. Em última análise, a causa de algum tipo de medo é orgulho. Eu poderia conduzir a conversa com meu medo para a humildade. Eu poderia reconciliar-me com meus limites, com minhas fraquezas e defeitos e dizer para mim mesmo: eu posso cometer uma gafe, não preciso saber tudo. Eu posso errar, devo me permitir errar. Existem também medos que não se referem a uma atitude falsa da vida, mas que estão necessariamente ligados à condição humana, ao medo da solidão, da perda, da morte. Em cada pessoa é diferente, por exemplo, o medo da morte. Algumas a consideram de forma apavorante. Seria então o caso de falar com esse medo, dizendo: vou morrer de qualquer modo. O medo pode ajudar-me a reconciliar com a morte, aceitar o fato de que sou mortal. Se eu escutar o medo que existe em mim e abrir-lhe as portas, posso sentir nele profunda paz. O medo então transforma-se em serenidade, liberdade e paz. Por isso, caro ouvinte, converse com os teus medos e aceite os limites que você tem. Muitas vezes o medo é não aceitar os próprios limites, por isso que ele surge.

0: Curta nossa página no Facebook e receberá também ali mensagens diárias. 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Deus te abençoe. Em nome do Pai, do Filho e do Espírito Santo. Amém.
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0: Hora certa. Cultura. Tese 39.
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0: Hora certa. Cultura.
1: 10h55.
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0: 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Hora certa. Cultura.
1: 11:08.
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0: 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Cultura.
1: 11:20.
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3: 11:30.
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0: Hora certa. Cultura.
1: 11:38.
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2: Hora certa. Cultura.
3: Meia-noite 27.

essa catedral tão linda. Vocês viram? Você olhou aqui? Olha só. Que lindo. Já viu um palco assim, irmão?

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0: 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Hora certa. Cultura.
2: 2:03.

0: 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Hora certa. Cultura.
1: 3 horas.

0: Queridos irmãos, juntos vamos também agora recitar o terço da Divina Misericórdia. Pai nosso, que estais no céu,
1: santificado seja o vosso nome, venha a nós o vosso reino, seja feita a vossa vontade, assim na terra como no céu.
0: O pão nosso de cada dia nos dai hoje, perdoai-nos as nossas ofensas, assim como nós perdoamos a quem nos tem ofendido, e não nos deixeis cair em tentação, mas livrai-nos do mal. Amém. Ave Maria, cheia de graça, o Senhor é convosco, bendita sois vós entre as mulheres,
1: e bendito é o fruto do vosso ventre, Jesus.
0: Santa Maria, Mãe de Deus, rogai por nós, pecadores, agora e na hora de nossa morte. Amém. Creio em Deus Pai Todo-Poderoso, Criador do céu e da terra, e em Jesus Cristo, seu único Filho, nosso Senhor, que foi concebido pelo poder do Espírito Santo, nasceu da Virgem Maria, padeceu sob Pôncio Pilatos, foi crucificado, morto e sepultado, desceu à mansão dos mortos, ressuscitou ao terceiro dia, subiu aos céus, está sentado à direita de Deus Pai Todo-Poderoso, donde há de vir a julgar os vivos e os mortos. Creio no Espírito Santo, na Santa Igreja Católica, na comunhão dos santos, na remissão dos pecados, na ressurreição da carne, na vida eterna. Amém.
1: Eterno Pai, eu vos ofereço o corpo e o sangue, a alma e a divindade de vosso diletíssimo Filho, nosso Senhor Jesus Cristo, em expiação dos nossos pecados e dos do mundo inteiro.
2: Pela sua dolorosa paixão,
0: tende misericórdia de nós e do mundo inteiro.
2: Pela sua dolorosa paixão,
0: tende misericórdia de nós e do mundo inteiro.
2: Pela sua dolorosa paixão,
0: tende misericórdia de nós e do mundo inteiro.
2: Pela sua dolorosa paixão,
0: tende misericórdia de nós e do mundo inteiro.
2: Pela sua dolorosa paixão,
0: tende misericórdia de nós e do mundo inteiro.
2: Pela sua dolorosa paixão,
0: tende misericórdia de nós e do mundo inteiro.
2: Pela sua dolorosa paixão,
0: tende misericórdia de nós e do mundo inteiro.
2: Pela sua dolorosa paixão,
0: tende misericórdia de nós e do mundo inteiro.
2: Pela sua dolorosa paixão,
0: tende misericórdia de nós e do mundo inteiro.
2: Pela sua dolorosa paixão,
0: tende misericórdia de nós e do mundo inteiro.
2: Eterno Pai,
0: eu vos ofereço o corpo e o sangue, a alma e a divindade de vosso diletíssimo Filho, nosso Senhor Jesus Cristo, em expiação dos nossos pecados e dos do mundo inteiro, pela sua dolorosa paixão.
2: Tende piedade de nós e do mundo inteiro.
0: Pela sua dolorosa paixão.
2: Tende piedade de nós e do mundo inteiro.
0: Pela sua dolorosa paixão.
2: Tende misericórdia de nós e do mundo inteiro.
0: Pela sua dolorosa paixão.
2: Tende misericórdia de nós e do mundo inteiro.
0: Pela sua dolorosa paixão.
2: Tende misericórdia de nós e do mundo inteiro.
0: Pela sua dolorosa paixão.
2: Tende misericórdia de nós e do mundo inteiro.
0: Pela sua dolorosa paixão.
2: Tende misericórdia de nós e do mundo inteiro.
0: Pela sua dolorosa paixão.
2: Tende misericórdia de nós e do mundo inteiro.
0: Pela sua dolorosa paixão.
2: Tende misericórdia de nós e do mundo inteiro.
0: Pela sua dolorosa paixão.
2: Tende misericórdia de nós e do mundo inteiro.
0: Eterno Pai, eu vos ofereço o corpo e o sangue, a alma e a divindade de vosso diletíssimo Filho, nosso Senhor Jesus Cristo, em expiação dos nossos pecados e dos do mundo inteiro,
2: pela sua dolorosa paixão.
0: Tende misericórdia de nós e do mundo inteiro.
2: Pela sua dolorosa paixão.
0: Tende misericórdia de nós e do mundo inteiro.
2: Pela sua dolorosa paixão.
0: Tende misericórdia de nós e do mundo inteiro.
2: Pela sua dolorosa paixão.
0: Tende misericórdia de nós e do mundo inteiro.
2: Pela sua dolorosa paixão.
0: Tende misericórdia de nós e do mundo inteiro.
2: Pela sua dolorosa paixão.
0: Tende misericórdia de nós e do mundo inteiro.
2: Pela sua dolorosa paixão.
0: Tende misericórdia de nós e do mundo inteiro.
2: Pela sua dolorosa paixão.
0: Tende misericórdia de nós e do mundo inteiro.
2: Pela sua dolorosa paixão.
0: Tende misericórdia de nós e do mundo inteiro.
2: Pela sua dolorosa paixão.
0: Tende misericórdia de nós e do mundo inteiro. Eterno Pai, eu vos ofereço o corpo e o sangue, a alma e a divindade de vosso diletíssimo Filho, nosso Senhor Jesus Cristo, em expiação dos nossos pecados e dos do mundo inteiro, pela sua dolorosa paixão,
2: tende misericórdia de nós e do mundo inteiro.
0: Pela sua dolorosa paixão,
2: tende misericórdia de nós e do mundo inteiro.
0: Pela sua dolorosa paixão,
2: tende misericórdia de nós e do mundo inteiro.
0: Pela sua dolorosa paixão,
2: tende misericórdia de nós e do mundo inteiro.
0: Pela sua dolorosa paixão,
2: tende misericórdia de nós e do mundo inteiro.
0: Pela sua dolorosa paixão,
2: tende misericórdia de nós e do mundo inteiro.
0: Pela sua dolorosa paixão,
2: tende misericórdia de nós e do mundo inteiro.
0: Pela sua dolorosa paixão,
2: tende misericórdia de nós e do mundo inteiro.
0: Pela sua dolorosa paixão,
2: tende misericórdia de nós e do mundo inteiro.
0: Pela sua dolorosa paixão,
2: tende misericórdia de nós e do mundo inteiro.
0: Eterno Pai, eu vos ofereço o corpo e o sangue, a alma e a divindade de vosso diletíssimo Filho, nosso Senhor Jesus Cristo, em expiação dos nossos pecados

0: Pela sua dolorosa paixão,
1: tende misericórdia de nós e do mundo inteiro.
0: Pela sua dolorosa paixão,
1: tende misericórdia de nós e do mundo inteiro.
0: Pela sua dolorosa paixão,
1: tende misericórdia de nós e do mundo inteiro.
0: Pela sua dolorosa paixão,
1: tende misericórdia de nós e do mundo inteiro.
0: Pela sua dolorosa paixão,
1: tende misericórdia de nós e do mundo inteiro.
0: Pela sua dolorosa paixão,
1: tende misericórdia de nós e do mundo inteiro.
0: Pela sua dolorosa paixão,
1: tende misericórdia de nós e do mundo inteiro.
0: Pela sua dolorosa paixão,
1: tende misericórdia de nós e do mundo inteiro. Deus Santo,
0: Deus forte,
1: Deus imortal,
0: tende piedade de nós e do mundo inteiro.
1: Deus Santo, Deus forte,
0: Deus imortal,
1: tende piedade de nós e do mundo inteiro.
0: Deus Santo, Deus forte,
1: Deus imortal,
0: tende piedade de nós e do mundo inteiro.
1: Ó sangue e água que jorrastes do coração de Jesus, como fonte de misericórdia para nós, eu confio em vós.
0: Jesus, eu confio em vós.
1: Jesus, eu confio em vós.
0: Jesus, eu confio em vós.
1: Santa Faustina,
0: rogai por nós.
1: São João Paulo II.

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2: Bom dia, ouvintes da Rádio Cultura. Eu os convido a iniciar este dia com a proteção da Virgem Maria, Nossa Senhora, Mãe de Deus e Nossa Mãe. Com a oração predileta da Virgem Santíssima, a oração do Santo Terço. E nós vamos rezar em nome do Pai, do Filho e do Espírito Santo. Amém. Queridos ouvintes, consagremos o nosso dia à Nossa Senhora rezando. Ó minha Senhora, ó minha Mãe, eu me ofereço toda a vós e em prova da minha devoção para convosco, eu vos consagro os meus olhos, os meus ouvidos, a minha boca e o meu coração, inteiramente todo o meu ser. E porque assim sou vossa, ó incomparável Mãe, guardai-me, defendei-me como coisa e propriedade vossa. Amém. Peçamos também, ouvintes, a proteção do nosso anjo da guarda e peçamos que o nosso anjo da guarda fale com o anjo da guarda dos nossos filhos, da nossa família, para que eles também sejam protegidos. Santo anjo do Senhor, meu zeloso guardador, se a ti me confiou a piedade divina, sempre me rege, me guarde, me governe, me ilumine. Amém. As intenções do terço, você pode mandar aqui no WhatsApp da Cultura 8403-4327, que nas próximas edições do Terço em Sua Casa, eu vou colocar as suas intenções aqui. Ou então, continuar participando com as suas intenções ao vivo, no horário das 18h30, com a oração do terço que tem a participação ao vivo dos ouvintes. Hoje nós meditamos os mistérios gloriosos da nossa salvação. Iniciemos: creio em Deus Pai Todo-Poderoso, Criador do céu e da terra, e em Jesus Cristo, seu único Filho, nosso Senhor, que foi concebido pelo poder do Espírito Santo, nasceu da Virgem Maria, padeceu sob Pôncio Pilatos, foi crucificado, morto e sepultado, desceu à mansão dos mortos, ressuscitou o terceiro dia, subiu aos céus e está sentado à direita de Deus Pai Todo-Poderoso, donde há de vir a julgar os vivos e os mortos. Creio no Espírito Santo, na Santa Igreja Católica, na comunhão dos santos, na remissão dos pecados, na ressurreição da carne e na vida eterna. Amém. Pai nosso que estás no céu, santificado seja o vosso nome, venha a nós o vosso reino, seja feita a vossa vontade, assim na terra como no céu. O pão nosso de cada dia nos dai hoje, perdoai-nos as nossas ofensas, assim como nós perdoamos a quem nos tem ofendido, e não nos deixeis cair em tentação, mas livrai-nos do mal. Amém. Saudemos a Nossa Senhora, Filha de Deus Pai. Ave Maria, cheia de graça, o Senhor é convosco. Bendita sois vós entre as mulheres, e bendito é o fruto do vosso ventre, Jesus. Santa Maria, Mãe de Deus, rogai por nós, pecadores, agora e na hora de nossa morte. Amém. Saudemos a Nossa Senhora, Mãe do Filho de Deus. Ave Maria, cheia de graça, o Senhor é convosco, bendita sois vós entre as mulheres, e bendito é o fruto do vosso ventre, Jesus. Santa Maria, Mãe de Deus, rogai por nós, pecadores, agora e na hora de nossa morte. Amém. E saudemos a Nossa Senhora, esposa do Espírito Santo. Ave Maria, cheia de graça, o Senhor é convosco, bendita sois vós entre as mulheres, e bendito é o fruto do vosso ventre, Jesus. Santa Maria, Mãe de Deus, rogai por nós, pecadores, agora e na hora de nossa morte. Amém. O Santo Terço de hoje tem a participação minha, Roseli Salete Rossi, e da Dona Maria, gerente aqui da Rádio Cultura. No primeiro mistério glorioso, nós contemplamos a ressurreição de Jesus. Senhor, ressuscitastes glorioso e assim vencesses a morte. Nos ajude neste dia a vencer todos os nossos desafios.
3: Pai nosso que estais no céu, santificado seja o vosso nome. Venha a nós o vosso reino, seja feita a vossa vontade, assim na terra como no céu.
2: O pão nosso de cada dia nos dai hoje, perdoai-nos as nossas ofensas, assim como nós perdoamos a quem nos tem ofendido, e não nos deixeis cair em tentação, mas livrai-nos do mal. Amém.
3: Ave Maria, cheia de graça, o Senhor é convosco. Bendita sois vós entre as mulheres, e bendito é o fruto do vosso ventre, Jesus.
2: Santa Maria, Mãe de Deus, rogai por nós, pecadores, agora e na hora de nossa morte. Amém.
3: Ave Maria, cheia de graça, o Senhor é convosco. Bendita sois vós entre as mulheres, e bendito é o fruto do vosso ventre, Jesus.
2: Santa Maria, Mãe de Deus, rogai por nós, pecadores, agora e na hora de nossa morte. Amém.
3: Ave Maria, cheia de graça, o Senhor é convosco. Bendita sois vós entre as mulheres, e bendito é o fruto do vosso ventre, Jesus.
2: Santa Maria, Mãe de Deus, rogai por nós, pecadores, agora e na hora de nossa morte. Amém.
3: Ave Maria, cheia de graça, o Senhor é convosco. Bendita sois vós entre as mulheres, e bendito é o fruto do vosso ventre, Jesus.
2: Santa Maria, Mãe de Deus, rogai por nós, pecadores, agora e na hora de nossa morte. Amém.
3: Ave Maria, cheia de graça, o Senhor é convosco. Bendita sois vós entre as mulheres, e bendito é o fruto do vosso ventre, Jesus.
2: Santa Maria, Mãe de Deus, rogai por nós, pecadores, agora e na hora de nossa morte. Amém.
3: Ave Maria, cheia de graça, o Senhor é convosco. Bendita sois vós entre as mulheres, e bendito é o fruto do vosso ventre, Jesus.
2: Santa Maria, Mãe de Deus, rogai por nós, pecadores, agora e na hora de nossa morte. Amém.
3: Ave Maria, cheia de graça, o Senhor é convosco. Bendita sois vós entre as mulheres, e bendito é o fruto do vosso ventre, Jesus.
2: Santa Maria, Mãe de Deus, rogai por nós, pecadores, agora e na hora de nossa morte. Amém.
3: Ave Maria, cheia de graça, o Senhor é convosco. Bendita sois vós entre as mulheres, e bendito é o fruto do vosso ventre, Jesus.
2: Santa Maria, Mãe de Deus, rogai por nós, pecadores, agora e na hora de nossa morte. Amém.
3: Ave Maria, cheia de graça, o Senhor é convosco. Bendita sois vós entre as mulheres, e bendito é o fruto do vosso ventre, Jesus.
2: Santa Maria, Mãe de Deus, rogai por nós, pecadores, agora e na hora de nossa morte. Amém.
3: Ave Maria, cheia de graça, o Senhor é convosco. Bendita sois vós entre as mulheres, e bendito é o fruto do vosso ventre, Jesus.
2: Santa Maria, Mãe de Deus, rogai por nós, pecadores, agora e na hora de nossa morte. Amém.
3: Glória ao Pai, ao Filho e ao Espírito Santo.
2: Como era no princípio, agora e sempre. Amém. Nossa Senhora Aparecida,
3: rogai por nós.
2: Ouvintes, e neste segundo mistério glorioso, onde contemplamos a ascensão de Jesus, vamos pedir a Jesus que de fato sintamos em nossa vida aquilo que ele prometeu: estarei convosco todos os dias da vossa vida. Peçamos a Jesus que nesse dia também esteja conosco, fica conosco, Senhor, como reza, como pede São Pio.
3: Pai nosso que estais no céu, santificado seja o vosso nome. Venha a nós o vosso reino, seja feita a vossa vontade, assim na terra como no céu.
2: O pão nosso de cada dia nos dai hoje, perdoai-nos as nossas ofensas, assim como nós perdoamos a quem nos tem ofendido, e não nos deixeis cair em tentação, mas livrai-nos do mal. Amém.
3: Ave Maria, cheia de graça, o Senhor é convosco. Bendita sois vós entre as mulheres, e bendito é o fruto do vosso ventre, Jesus.
2: Santa Maria, Mãe de Deus, rogai por nós, pecadores, agora e na hora de nossa morte. Amém.
3: Ave Maria, cheia de graça, o Senhor é convosco. Bendita sois vós entre as mulheres, e bendito é o fruto do vosso ventre, Jesus.
2: Santa Maria, Mãe de Deus, rogai por nós, pecadores, agora e na hora de nossa morte. Amém.
3: Ave Maria, cheia de graça, o Senhor é convosco. Bendita sois vós entre as mulheres, e bendito é o fruto do vosso ventre, Jesus.
2: Santa Maria, Mãe de Deus, rogai por nós, pecadores, agora e na hora de nossa morte. Amém.
3: Ave Maria, cheia de graça, o Senhor é convosco. Bendita sois vós entre as mulheres, e bendito é o fruto do vosso ventre, Jesus.
2: Santa Maria, Mãe de Deus, rogai por nós, pecadores, agora e na hora de nossa morte. Amém.
3: Ave Maria, cheia de graça, o Senhor é convosco. Bendita sois vós entre as mulheres, e bendito é o fruto do vosso ventre, Jesus.
2: Santa Maria, Mãe de Deus, rogai por nós, pecadores, agora e na hora de nossa morte. Amém.
3: Ave Maria, cheia de graça, o Senhor é convosco. Bendita sois vós entre as mulheres, e bendito é o fruto do vosso ventre, Jesus.
2: Santa Maria, Mãe de Deus, rogai por nós, pecadores, agora e na hora de nossa morte. Amém.
3: Ave Maria, cheia de graça, o Senhor é convosco. Bendita sois vós entre as mulheres, e bendito é o fruto do vosso ventre, Jesus.
2: Santa Maria, Mãe de Deus, rogai por nós, pecadores, agora e na hora de nossa morte. Amém.
3: Ave Maria, cheia de graça, o Senhor é convosco. Bendita sois vós entre as mulheres, e bendito é o fruto do vosso ventre, Jesus.
2: Santa Maria, Mãe de Deus, rogai por nós, pecadores, agora e na hora de nossa morte. Amém.
3: Ave Maria, cheia de graça, o Senhor é convosco. Bendita sois vós entre as mulheres, e bendito é o fruto do vosso ventre, Jesus.
2: Santa Maria, Mãe de Deus, rogai por nós, pecadores, agora e na hora de nossa morte. Amém.
3: Ave Maria, cheia de graça, o Senhor é convosco. Bendita sois vós entre as mulheres, e bendito é o fruto do vosso ventre, Jesus.
2: Santa Maria, Mãe de Deus, rogai por nós, pecadores, agora e na hora de nossa morte. Amém.
3: Glória ao Pai, ao Filho e ao Espírito Santo.
2: Como era no princípio, agora e sempre. Amém. Nossa Senhora Aparecida,
3: rogai por nós.
2: Neste terceiro mistério glorioso, contemplamos a descida do Espírito Santo. Peçamos ao Espírito Consolador que cure em nossas famílias toda a ansiedade, depressão ou tristeza, desânimo, e que venha dar fortaleza diante das dificuldades.
3: Pai nosso que estais no céu, santificado seja o vosso nome. Venha a nós o vosso reino, seja feita a vossa vontade, assim na terra como no céu.
2: O pão nosso de cada dia nos dai hoje, perdoai-nos as nossas ofensas, assim como nós perdoamos a quem nos tem ofendido, e não nos deixeis cair em tentação, mas livrai-nos do mal. Amém.
3: Ave Maria, cheia de graça, o Senhor é convosco. Bendita sois vós entre as mulheres, e bendito é o fruto do vosso ventre, Jesus.
2: Santa Maria, Mãe de Deus, rogai por nós, pecadores, agora e na hora de nossa morte. Amém.
3: Ave Maria, cheia de graça, o Senhor é convosco. Bendita sois vós entre as mulheres, e bendito é o fruto do vosso ventre, Jesus.
2: Santa Maria, Mãe de Deus, rogai por nós, pecadores, agora e na hora de nossa morte. Amém.
3: Ave Maria, cheia de graça, o Senhor é convosco. Bendita sois vós entre as mulheres, e bendito é o fruto do vosso ventre, Jesus.
2: Santa Maria, Mãe de Deus, rogai por nós, pecadores, agora e na hora de nossa morte. Amém.
3: Ave Maria, cheia de graça, o Senhor é convosco. Bendita sois vós entre as mulheres, e bendito é o fruto do vosso ventre, Jesus.
2: Santa Maria, Mãe de Deus, rogai por nós, pecadores, agora e na hora de nossa morte. Amém.
3: Ave Maria, cheia de graça, o Senhor é convosco. Bendita sois vós entre as mulheres, e bendito é o fruto do vosso ventre, Jesus.
2: Santa Maria, Mãe de Deus, rogai por nós, pecadores, agora e na hora de nossa morte. Amém.
3: Ave Maria, cheia de graça, o Senhor é convosco. Bendita sois vós entre as mulheres, e bendito é o fruto do vosso ventre, Jesus.
2: Santa Maria, Mãe de Deus, rogai por nós, pecadores, agora e na hora de nossa morte. Amém.
3: Ave Maria, cheia de graça, o Senhor é convosco. Bendita

0: sois vós entre as mulheres, e bendito é o fruto do vosso ventre, Jesus.
1: Santa Maria, Mãe de Deus, rogai por nós, pecadores, agora e na hora de nossa morte. Amém.
0: Ave Maria, cheia de graça, o Senhor é convosco. Bendita sois vós entre as mulheres, e bendito é o fruto do vosso ventre, Jesus.
1: Santa Maria, Mãe de Deus, rogai por nós, pecadores, agora e na hora de nossa morte. Amém.
0: Ave Maria, cheia de graça, o Senhor é convosco. Bendita sois vós entre as mulheres, e bendito é o fruto do vosso ventre, Jesus.
1: Santa Maria, Mãe de Deus, rogai por nós, pecadores, agora e na hora de nossa morte. Amém.
0: Ave Maria, cheia de graça, o Senhor é convosco. Bendita sois vós entre as mulheres, e bendito é o fruto do vosso ventre, Jesus.
1: Santa Maria, Mãe de Deus, rogai por nós, pecadores, agora e na hora de nossa morte. Amém.
0: Glória ao Pai, ao Filho e ao Espírito Santo.
1: Como era no princípio, agora e sempre. Amém. Nossa Senhora Aparecida,
0: rogai por nós.
1: E neste quarto mistério glorioso, contemplamos a Assunção de Nossa Senhora. Nossa Senhora, que é levada ao céu, segundo a Igreja, em corpo e alma. Obrigada, Deus, por tantas graças derramadas por meio de Maria. Pedimos neste mistério a Nossa Senhora que, enquanto estamos caminhando nesse mundo, nesta vida, porque o próprio Filho disse: não vos tiro do mundo, mas peço que os livres do mal, que a Virgem Maria nos livre também nesse dia, a nós e a nossas famílias, de todo mal.
0: Pai nosso que estais no céu, santificado seja o vosso nome. Venha a nós o vosso reino. Seja feita a vossa vontade, assim na terra como no céu.
1: O pão nosso de cada dia nos dai hoje. Perdoai-nos as nossas ofensas, assim como nós perdoamos a quem nos tem ofendido. E não nos deixeis cair em tentação, mas livrai-nos do mal. Amém.
0: Ave Maria, cheia de graça, o Senhor é convosco. Bendita sois vós entre as mulheres, e bendito é o fruto do vosso ventre, Jesus.
1: Santa Maria, Mãe de Deus, rogai por nós, pecadores, agora e na hora de nossa morte. Amém.
0: Ave Maria, cheia de graça, o Senhor é convosco. Bendita sois vós entre as mulheres, e bendito é o fruto do vosso ventre, Jesus.
1: Santa Maria, Mãe de Deus, rogai por nós, pecadores, agora e na hora de nossa morte. Amém.
0: Ave Maria, cheia de graça, o Senhor é convosco. Bendita sois vós entre as mulheres, e bendito é o fruto do vosso ventre, Jesus.
1: Santa Maria, Mãe de Deus, rogai por nós, pecadores, agora e na hora de nossa morte. Amém.
0: Ave Maria, cheia de graça, o Senhor é convosco. Bendita sois vós entre as mulheres, e bendito é o fruto do vosso ventre, Jesus.
1: Santa Maria, Mãe de Deus, rogai por nós, pecadores, agora e na hora de nossa morte. Amém.
0: Ave Maria, cheia de graça, o Senhor é convosco. Bendita sois vós entre as mulheres, e bendito é o fruto do vosso ventre, Jesus.
1: Santa Maria, Mãe de Deus, rogai por nós, pecadores, agora e na hora de nossa morte. Amém.
0: Ave Maria, cheia de graça, o Senhor é convosco. Bendita sois vós entre as mulheres, e bendito é o fruto do vosso ventre, Jesus.
1: Santa Maria, Mãe de Deus, rogai por nós, pecadores, agora e na hora de nossa morte. Amém.
0: Ave Maria, cheia de graça, o Senhor é convosco. Bendita sois vós entre as mulheres, e bendito é o fruto do vosso ventre, Jesus.
1: Santa Maria, Mãe de Deus, rogai por nós, pecadores, agora e na hora de nossa morte. Amém.
0: Ave Maria, cheia de graça, o Senhor é convosco. Bendita sois vós entre as mulheres, e bendito é o fruto do vosso ventre, Jesus.
1: Santa Maria, Mãe de Deus, rogai por nós, pecadores, agora e na hora de nossa morte. Amém.
0: Ave Maria, cheia de graça, o Senhor é convosco. Bendita sois vós entre as mulheres, e bendito é o fruto do vosso ventre, Jesus.
1: Santa Maria, Mãe de Deus, rogai por nós, pecadores, agora e na hora de nossa morte. Amém.
0: Ave Maria, cheia de graça, o Senhor é convosco. Bendita sois vós entre as mulheres, e bendito é o fruto do vosso ventre, Jesus.
1: Santa Maria, Mãe de Deus, rogai por nós, pecadores, agora e na hora de nossa morte. Amém.
0: Glória ao Pai, ao Filho e ao Espírito Santo.
1: Como era no princípio, agora e sempre. Amém. Nossa Senhora Aparecida,
0: rogai por nós.
1: Quinto mistério, contemplamos a coroação de Nossa Senhora como rainha do céu e da terra. Nossa Senhora, coroada no céu, também está na terra. Por meio das suas aparições, nós temos a certeza que a Mãe de Deus é enviada pelo Pai para, na terra, trazer a sua presença, a sua mensagem e os seus conselhos.
0: Pai nosso que estais no céu, santificado seja o vosso nome. Venha a nós o vosso reino, seja feita a vossa vontade, assim na terra como no céu.
1: O pão nosso de cada dia nos dai hoje, perdoai-nos as nossas ofensas, assim como nós perdoamos a quem nos tem ofendido, e não nos deixeis cair em tentação, mas livrai-nos do mal. Amém.
0: Ave Maria, cheia de graça, o Senhor é convosco. Bendita sois vós entre as mulheres, e bendito é o fruto do vosso ventre, Jesus.
1: Santa Maria, Mãe de Deus, rogai por nós, pecadores, agora e na hora de nossa morte. Amém.
0: Ave Maria, cheia de graça, o Senhor é convosco. Bendita sois vós entre as mulheres, e bendito é o fruto do vosso ventre, Jesus.
1: Santa Maria, Mãe de Deus, rogai por nós, pecadores, agora e na hora de nossa morte. Amém.
0: Ave Maria, cheia de graça, o Senhor é convosco, bendita sois vós entre as mulheres, e bendito é o fruto do vosso ventre, Jesus.
1: Santa Maria, Mãe de Deus, rogai por nós, pecadores, agora e na hora de nossa morte. Amém.
0: Ave Maria, cheia de graça, o Senhor é convosco, bendita sois vós entre as mulheres, e bendito é o fruto do vosso ventre, Jesus.
1: Santa Maria, Mãe de Deus, rogai por nós, pecadores, agora e na hora de nossa morte. Amém.
0: Ave Maria, cheia de graça, o Senhor é convosco, bendita sois vós entre as mulheres, e bendito é o fruto do vosso ventre, Jesus.
1: Santa Maria, Mãe de Deus, rogai por nós, pecadores, agora e na hora de nossa morte. Amém.
0: Ave Maria, cheia de graça, o Senhor é convosco, bendita sois vós entre as mulheres, e bendito é o fruto do vosso ventre, Jesus.
1: Santa Maria, Mãe de Deus, rogai por nós, pecadores, agora e na hora de nossa morte. Amém.
0: Ave Maria, cheia de graça, o Senhor é convosco, bendita sois vós entre as mulheres, e bendito é o fruto do vosso ventre, Jesus.
1: Santa Maria, Mãe de Deus, rogai por nós, pecadores, agora e na hora de nossa morte. Amém.
0: Ave Maria, cheia de graça, o Senhor é convosco, bendita sois vós entre as mulheres, e bendito é o fruto do vosso ventre, Jesus.
1: Santa Maria, Mãe de Deus, rogai por nós, pecadores, agora e na hora de nossa morte. Amém.
0: Ave Maria, cheia de graça, o Senhor é convosco, bendita sois vós entre as mulheres, e bendito é o fruto do vosso ventre, Jesus.
1: Santa Maria, Mãe de Deus, rogai por nós, pecadores, agora e na hora de nossa morte. Amém.
0: Ave Maria, cheia de graça, o Senhor é convosco, bendita sois vós entre as mulheres, e bendito é o fruto do vosso ventre, Jesus.
1: Santa Maria, Mãe de Deus, rogai por nós, pecadores, agora e na hora de nossa morte. Amém.
0: Glória ao Pai, ao Filho e ao Espírito Santo.
1: Como era no princípio, agora e sempre. Amém. Nossa Senhora Aparecida,
0: rogai por nós.
1: Infinitas graças vos damos, soberana rainha, pelos benefícios que recebemos todos os dias das vossas mãos liberais. Dignai-vos agora e para sempre tomarmos debaixo do vosso poderoso amparo. E para melhor vos agradecer, vos saudamos com uma salve rainha.
0: Salve rainha, mãe de misericórdia, vida do sur esperança, nossa salve. A vós bradamos degredados filhos de Eva, a vós suspiramos gemendo chorando neste vale de lágrimas. Eia, pois, advogada nossa, esses vossos olhos misericordiosos nós volveis, e depois desse desterro mostrai-nos, Jesus bendito é o fruto do vosso ventre. Ó clemente, ó piedosa, ó doce sempre Virgem Maria, rogai por nós, Santa Mãe de Deus,
1: para que sejamos dignos das promessas de Cristo. Amém. Até amanhã, ouvinte, com o Terço em Sua Casa, neste horário das 5 horas da manhã. Bom dia.
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dia 20 de setembro. Evangelho de Mateus, capítulo 20, versículo de 1 a 16. Disse Jesus: com efeito, o reino dos céus é semelhante a um pai de família que saiu ao romper da manhã, a fim de contratar operários para sua vinha. Ajustou com eles um denário por dia e enviou-os para sua vinha. Cerca da terceira

para minha vinha, e vos darei o justo salário. Eles foram. À sexta hora saiu de novo, e igualmente pela nona hora, e fez o mesmo. Finalmente, pela undécima hora, encontrou ainda outros na praça e perguntou-lhes: por que estáis todo dia sem fazer nada? Eles responderam: é porque ninguém nos contratou. Disse-lhes ele então: ide vós também para minha vinha. Ao cair da tarde, o senhor da vinha disse ao administrador: chame os operários e paga-lhes, começando pelos últimos até os primeiros. Vieram aqueles da undécima hora e receberam cada qual um denário. Chegando por sua vez os primeiros, julgavam que haviam de receber mais, mas só receberam cada qual um denário. Ao receberem, murmuravam contra o pai de família, dizendo: os últimos só trabalharam uma hora e deste-lhes tanto como a nós, que suportamos o peso do dia e do calor. O senhor, porém, observou a um deles: meu amigo, não te faço injustiça. Não contratastes comigo um denário? Toma o que é teu e vai-te. Eu quero dar a este último tanto quanto a ti. Ou não me é permitido fazer dos meus bens o que me apraz? Porventura vês com maus olhos que eu seja bom? Assim, pois, os últimos serão os primeiros.

Às vezes ouvimos de pessoas atingidas pelas adversidades da vida perguntas ou frases como: que fiz eu a Deus para merecer tal castigo? Para mim, Deus não existe, porque se existisse, não deixaria que me acontecesse esse mal. Sou bom cristão, cumpro com meus deveres, consagro o dízimo mensalmente. Por que então Deus me trata desse modo? Todas as indagações ou afirmações como essas supõem que Deus nos castiga por causa de nossos pecados, passados ou presentes. Essa suposição é completamente errada, porque Deus mandou seu Filho ao mundo para nos salvar e não para nos castigar. Mas ainda podemos nos perguntar: que tipo de salvação é essa que nos envia sofrimento? Antes da resposta, fique claro que Deus não envia sofrimentos. Eles aparecem na vida de todos nós, porque somos mortais e, como tais, sujeitos a desgastes e doenças advindas da matéria perecível de que somos feitos. Agora a resposta. A salvação que Deus nos promete conta com as adversidades pelas quais passamos. No Evangelho, Jesus nos revela que a conversão pode se dar durante a vida ou até mesmo na hora da morte, como aconteceu com o bom ladrão que, já crucificado, recebeu do Senhor a salvação.

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1: Hora certa, cultura.
2: 5:15.
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3: 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Cultura.
4: 5:16.
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0: Caro ouvinte, que bom que estamos juntos para este momento de reflexão. Eu desejo graça e paz e espero que também você divulgue a outros para que também escutem. Se você aprendeu a gostar deste momento e ele faz bem, pode indicar a outros para que também escutem. Gostaria de falar sobre o amor e o desejo. Nós somos pessoas que amam e precisam confiar no amor, ir fundo no amor. E há sempre no amor também atenção com o desejo. Não há amor sem desejo. Um psicólogo chamado Peter Schellenbaum descreveu a estreita união entre as duas emoções, amor e desejo. Ele acha que nós localizamos o amor e o desejo na mesma parte do corpo, isto é, no meio do peito, à altura do coração, onde pressionamos as mãos para dizer que sofremos de amor e de desejo ardente. É exatamente a tensão do desejo que torna o amor valioso e o preenche com uma profundidade impenetrável. A felicidade máxima e o sofrimento indizível do desejo estão estreitamente vinculados. O amor sempre aponta para algo além dele. Nele, nós buscamos um amor absoluto, incondicional, ou seja, um amor divino. Entrar em contato com o nosso desejo não significa fugir da realidade de nossa vida. Ao contrário, quando sentimos que há em nós um desejo de Deus, um desejo de algo além deste mundo, de um lugar que supera este mundo, então podemos reconciliar-nos com a realidade muitas vezes tão banal de nossa vida. Então nós não ficamos desiludidos quando a pessoa amada não consegue satisfazer nosso profundo desejo de amor absoluto. Então não sobrecarregamos o parceiro, a parceira, com expectativas que nenhuma pessoa, na verdade, consegue satisfazer. A pessoa ama e acha que o outro pode preencher todo esse desejo de amor, mas ninguém consegue fazer isso. Vejo sempre de novo casos em que pessoas esperam, por exemplo, do seu amado que as cure, as salve e liberte, para dar à sua vida um sentido definitivo. Mas isso são expectativas irrealizáveis entre os seres humanos, não é possível isso. O desejo ardente relativiza nossas expectativas quanto às pessoas, para nos tornarmos capazes de conviver humanamente, para que deixemos a outra pessoa ser como ela é, em vez de compará-la sempre com Deus, do qual nunca chega aos pés. Por isso, caro ouvinte, existe sempre essa tensão entre desejo e amor. E o desejo, de certa forma, nos empurra para além daquilo que nós amamos. Isso abre o caminho para Deus como fonte última do amor e da paz. Pensemos nisso. Um forte abraço para você. Deus te abençoe e te guarde. Em nome do Pai, do Filho e do Espírito Santo. Amém.
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Alô, amigos, alô, amigas, bom dia. Manhã de domingo, estamos chegando aqui na programação da 93.9. A partir de agora, um sertanejão louco de bom para você até às 7h30. E juntos estaremos aqui na programação da cultura, trazendo o que há de melhor do nosso sertanejo raiz, a música sertaneja classe A, pertinho de você nesta manhã de domingo, né? Que você tenha um domingo espetacular. Vamos agradecendo a Deus pela noite que tivemos, pela semana que passou, por essa semana que estamos recebendo de presente mais uma vez. E esse domingo, que ele seja espetacular para você e para toda a sua família. E desde já estou agradecendo a sua audiência no nosso sertanejão bom demais aqui na Cultura, na sua manhã de domingo.

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1: 5:49.
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5: Valeu, minha gente, estamos aí com o melhor do sertanejo classe A aqui na programação da 93.9. É o nosso Cultura Sertaneja que vai até as 7h30, trazendo o que há de melhor aí para você. Obrigado para você que está chegando de repente agora, tá levantando nesse momento. Pode levantar um pouquinho mais tarde, hoje é domingo, afinal de contas, né? Começando a semana. Bom dia para você que está com o radinho ligado aí na cabeceira da cama. Sejam todos bem-vindos e a música sertaneja não para, continua. Vamos até as 7h30 deste jeito.

0: Hora certa. Cultura. 6:05.
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12: Bom dia, amigos ouvintes da Rede Scalabriniana de Comunicação. Que bom podermos estarmos juntos em mais um amanhecer. Muitas vezes já nos perguntamos o que é o amor. Amor é o sentido da vida, é a pulsão, poesia da alma. Amor é a orientação do caminho, é projeto existencial. Amor é viver a vida com toda a intensidade, com todas as energias possíveis. Amor é força que nos faz sentir vivos. É a garantia do futuro, porque quando deixamos de amar, morremos do passado. Amor é a verdade que guia todo o caminho em vista da felicidade e a realização última. Amor é a justiça maior que a própria justiça, pois o amor interpela a ir além de onde a própria justiça exige. Amor é o que nos permite suportar a dor, o sofrimento, lidar com a vida. Amor é a exigência da consciência, a necessidade do coração, o exercício do existir. Amor é liberdade profunda, por isso que ninguém ama por obrigação. Amor é encontro, encanto, alegria, é prazer de viver. Quando amamos, jamais nos sentimos sozinhos ou perdidos no mundo. Pelo contrário, quando deixamos de amar é que somos invadidos pela solidão e o desespero de estar sem rumo. Amor é seguir em frente, e quando perdemos a capacidade de amar, perdemos a disposição de viver. Assim que quando nós não amamos, nós nos matamos. Amor é uma realidade simples, feita de pequenos gestos e atitudes puras. Por isso, quanto mais simplificamos a vida, mais conseguimos manifestar o quanto amamos. Quanto mais nosso coração for simples,

0: a minha vontade de vos seguir por onde quereis que eu vá. Sou vosso fiel discípulo e quero andar sempre pelo vosso caminho. Estou disposto a seguir vossos passos e a cumprir a minha missão. Quero, Senhor, seguir a minha vocação, vivendo no verdadeiro amor e em profundo desprendimento, para que um dia possamos chegar todos à terra prometida. Senhor, peço-vos a graça de responder sempre sim aos vossos apelos, amando-vos de todo o coração, com toda a alma, com toda a mente e ao próximo como a mim mesmo. Amém.
1: Obrigado pela sua companhia. Continue ouvindo a nossa programação, que você tenha um ótimo dia e que Deus, por intercessão de São João Batista Scalabrini, abençoe você e sua família. Em nome do Pai, do Filho e do Espírito Santo. Amém.

Amigo, bom dia, minha amiga. Bom dia para você que tem os seus afazeres mesmo no domingo. Pessoal que está na lida da ordenha desde cedinho e acompanhando o nosso sertanejão aqui da cultura. Aquele abraço, vamos até às 7:30 aí com você, né? Aquele abraço aí para você que vai continuar com a gente, a você que está desde o comecinho aí do nosso programa ouvindo o sertanejão louco de bom aqui na cultura. Daqui a pouco mais tem a música de bandas, uma programação diferenciada aqui no Domingo da Cultura, a música de bandas que começa às 7:30. A bandinha é show, daqui a pouco mais para você aqui na Cultura.

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Da nossa família para sua família, junto com o nosso sertanejo classe A aqui na programação da Cultura, então, né? Bom dia, meu amigo, bom dia, minha amiga. Vamos trazendo aí na sequência o programa mais sucesso da nossa música sertaneja nesta manhã de domingo.

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1: 6:52.
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7h30, nós vamos com sertanejão bom demais aqui na sua programação Cultura. Às 7h30, a bandinha é show até às 9 da manhã, às 9, especialmente para você que por um motivo ou por outro não pode ir até a igreja. Nós estaremos levando a celebração da Santa Missa até o seu lar, até o seu caminhão, até o seu veículo, até o seu estabelecimento de trabalho, né? Até o seu estabelecimento comercial, de repente, ou onde você estiver, estaremos transmitindo a celebração da Santa Missa do Santuário Estadual de Nossa Senhora Aparecida. E às 10 horas da manhã, nosso encontro com a gaita, o violão, a mensagem do nosso tradicionalismo, nos gaitaços aqui na Cultura, no galpão de estância.

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1: 7:18.
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3: 7:19 agora, 7:19, 15 graus é a temperatura, tempo instável, né? Garoa, chuva, mas graças a Deus uma chuva calma, né? Agradecemos a Deus por isso e agradecemos por mais esse dia que estamos vivendo, mais este domingão, mais esta semana que estamos começando, né, meu amigo e minha amiga? Bom dia para você que está no mato e proseando com a família, com os amigos, isso mesmo, com as visitas. Sejam todos bem-vindos aqui na programação Sertaneja da Cultura. Até às 8, né, estaremos aqui. Vamos atendendo aqui a participação da moçada a partir de agora também aqui no nosso Cultura Sertaneja. Isso, bom dia pro Ademir Lessi que está com a gente, né? Obrigado aí, meu amigão. Opa, bom dia pro Daniel Alves também lá de Anitta Garibaldi que está ligadaço com a gente, ele e Elvira, né? Um abração para todos, pra família toda aí, meu amigão Daniel Alves, já vão trazer uma moda bonita aqui pra gente ouvir, tá bom, meu amigão? Isso, vamos mandando um abraço aqui pro lá de Joaçaba, o nosso amigo Kuki, tá com a gente aqui também, né, Kuki? Bom dia, amigão.
4: Bom dia, meu amigo Gerson, é o Kuki.
3: Bem-vindo.
4: Olha ali que domingo, né, Gerson?
3: Verdade.
4: Graças a Deus, bonito ali. Vai chover, mas que seja calmo e bom, né, Gerson?
3: Verdade.
4: E também livre dos políticos hoje, graças a Deus também.
3: Mais ou menos, né?
4: No tempo do amigo, manda a música Meu Recanto, Meu Paraíso, com o goiano e paranaense.
3: Boa moda.
4: Um bom domingo a todos, Gerson, e tudo de bom.
3: Pra você também, um ótimo domingo. Olha, Kuki, quem tá com a gente aqui e nos mandando um vídeo lá do sítio, né? Opa, coisa linda, né? Gramado, coisa mais linda. E o Cusco também tá por lá. Um açude bonito. O nosso amigo de sempre aqui no nosso programa, nosso amigo Rogério. Ô, Rogério, lá de 13 Tilhas. Um ótimo domingo pra você, Rogério. Obrigado aí pela companhia, pela audiência com a gente aqui no nosso Cultura Sertaneja. Um abraço pra família toda, né? Um bom descanso nesse domingão. A Rose, nossa amiga Rose, lá de Curitibanos, também tá com a gente aqui. Ela tá mandando um abraço pra dona Irma, lá na Vargem, e também pro esposo Edílio. Obrigado aí pela companhia, pela audiência com a gente aqui no nosso Cultura Sertaneja. Bom dia, meu amigo Jair Basílio. Está junto com a gente. Bom domingo.
5: Bom dia, meu amigo Jair.
3: Bom dia, meu velho.
5: Manda coisas atuais aí, amada minha.
3: Ah, depois na hora de banda. Jete
5: Gomes lá no Galegos, Brunópolis. Ela tá de aniversário hoje.
3: Opa!
5: Feliz aniversário, com muita paz, muita saúde, muita felicidade. Que Deus abençoe o dia dela.
3: Amém, né?
5: Um forte abraço aí, meu amigo Ré, se for atendido, eu agradeço.
3: Eu que agradeço, um grande abraço. A música nós vamos rodar aí no momento de bandas, tá bom, meu amigão? Então, 15 graus é a temperatura. Vamos ouvindo aqui esse modão de viola sensacional pra gente ouvir nesta manhã de domingo. Hoje já é dia 20 de setembro. Lá se foi o setembro também, né? Como passa rápido, né?

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1: 7:30.
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3: Valeu, gente. Agora 7:36, 7:36. É o nosso programa, esse é o nosso programa Cultura Sertaneja, que vai até as 8 horas, nós vamos aqui com o sertanejão, depois teremos a música de bandas e a alegria de estarmos juntos aí mais uma vez nesse domingão, né? Valeu, bom dia para você que de repente tá chegando agora, ou tá levantando nesse momento, ou você que está com o radinho ligado aí na cabeceira da cama, afinal de contas, hoje é domingo, dá para levantar um pouquinho mais tarde, então é menos pros nossos amigos do agro, né? Principalmente os nossos amigos da lida leiteira, pessoal que tá na lida da ordenha nesta manhã e ouvindo a gente, sejam todos bem-vindos, ótimo domingo, ótima semana que estamos começando. Vamos mandando aquele abraço aqui para os nossos amigos. O Valdenir Imer está conosco aqui, né, Valdenir?
4: O Valdenir Imer, uma próxima que estiver disponível para todo mundo que vai de São Francisco, região, e para os amizades do município de Bian também. Forte abraço, ótimo domingo, com chuva a todos de novo.
3: Isso, valeu, um grande abraço. Obrigado aí pela companhia. Vamos lá para Joaçaba, lá o nosso amigo Jandir Tenuti. Bom dia, meu amigão.
5: Bom dia, Jorge.
3: Bom dia.
5: Pediu uma música para você, para minha esposa Iracil, oferecer para vocês de dar rádio, para quem estiver escutando. Que Deus abençoe o nosso dia.
3: Verdade,
5: velho. Tá bonito aqui para nós, temos quase sol já.
3: Parou quase sol já é alguma coisa, né? Valeu, meu amigo Jandir Tenuti, um abraço aí para a família toda. Seja sempre bem-vindo aqui no programa, né? Michael lá do bairro Aparecido. Oi, Michael, bom dia. Bom dia para toda a família. Bom dia para o Ademar Batista, que está ouvindo a gente lá em Anitta Garibaldi. Obrigadão, moçada. Vamos trazendo mais música aqui no nosso programa e atendendo os nossos amigos e amigas que participam aqui do nosso Cultura Sertaneja.

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1: 7:47.
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0: Pois é, gente, agora 7:52, o Juvenal tá com a gente aqui lá, isso, lá no Lagoa dos Patos, lá no, isso mesmo, tá ouvindo a gente aqui.
1: Oi, meu amigo, conti que choveu aqui na região nossa aí, ó.
0: Meu Deus do céu, quase encheu.
1: É uma chuvinha bem pesada.
0: Quase encheu o medidor, né, meu amigo?
1: Aqui na Lagoa dos Patos, Marundi.
0: Marundi.
1: Aqui onde nós fizemos os vídeos aqui do fogo de chão aqui.
0: Beleza, meu amigo Juvenal.
1: Aqui. Tempo antigo.
0: Um abraço, meu amigo, tudo de bom. Olha quem tá com a gente também, nosso amigo Celso Pereira dos Santos. Tá ligado aqui na cultura. Diz ele que parece que nós adivinhamos. Ele tá com o radinho ligado na cabeceira da cama e curtindo o calorzinho das cobertas, né? E aproveitando o domingão, né, meu amigo Celso Pereira dos Santos, um abraço para toda a tua família aí, meu amigão. Obrigadão com a gente aqui. A Irma Padilha Matos, lá do Marmeleiro Vargem, também tá com a gente.
2: Bom dia, Celso, aqui é Irma Padilha Matos, Marmeleiro Vargem. Ô, Celso, eu quero te pedir uma música pra você, Tunique Tinoco, Aparecida do Norte. Quero oferecer pra minha amiga Rosa, lá do Curitibanos, e para o meu vizinho aqui do Marmeleiro, da Santa Lúcia, principalmente pro Colônia do Salto, meu compadre Ciso, e pro Eliseu, eu considero que nem um filho, o Eliseu da Silveira, ele mora em Campos Novos, estiveram visitando nós ontem aqui. Ele pediu que quer me mandar uma música para ele. Estou mandando. E para quem estiver escutando a Rádio Cultura e para todos os meus irmãos, parentes, vizinhos, tudo aqui, tá? Um abraço para você também, viu, Jô?
0: Tudo de bom, obrigado aí, minha amiga. Seja bem-vinda sempre.

0: dia pro nosso amigo Gauchinho. Oi, Gauchinho, buenas.
1: Bom dia, bom dia, bom dia, meu amigo.
0: Bom dia, bom dia.
1: Possibilidade de rodar pra nós aí, casamento da Doralice.
0: Depois das 10
1: da minha namorada que mora em Urval Velho, pra todos da, mora na Maragata.
0: Beleza.
1: Tchau, obrigado.
0: Tchau, Gauchinho. A música é gaúcha, depois das 10 a gente roda aí pra você, tá bom, meu amigão? Um abraço aqui, obrigado aí pela companhia conosco aqui no nosso Cultura Sertaneja.
1: Bom dia.
0: 7:54. Quem tá com a gente aqui? Bom dia.
2: Bom dia, meu amigo, tudo bem?
0: Tudo ótimo.
2: Aqui é o Vanderlei de Piratuba.
0: Oi, Vanderlei. Bom dia.
2: Canário e passarinho, a mulher do coração de pedra.
0: Meu Deus do céu.
2: Um abraço e um ótimo domingo pro amigo aí.
0: Pra você também, tudo de bom. Obrigado aí pela companhia com a gente aqui no programa.

0: Hora certa.
1: 7:57.
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3: Agora sim, a partir de agora até às 9 horas da manhã, é o desfile da nossa música de bandas, a Bandinha é show na cultura nesse domingão. Valeu, bom dia, você que está chegando agora, seja bem-vindo. Você que continua com a gente desde cedo aqui na programação de domingo da cultura, aquele abraço. E bom dia para você que está enchendo o nosso computador aqui com participações, graças a Deus. Que coisa boa. Já vamos cumprimentando aí o nosso amigo Adenilson Surdi, lá de São Simão, Pinheiro Seco. Tá ligadaço com a gente aqui, tá pedindo uma música, oferecendo para todos que estão na escuta aqui do programa e desejando um domingo abençoado para todos. Domingo espetacular, abençoado também, estamos desejando aí o nosso amigo Pedro Guarda, lá de Celso Ramos. Alô, Pedro, um abraço, meu amigão. Seja sempre bem-vindo aqui na programação da cultura. Bom dia para minha amiga Cirlei, lá do Pacheco. Ela tá com a gente aqui no programa também.
4: Bom dia. Eu gostaria de ouvir a música Amada Minha com os Atuais. Beijão, Deus abençoe, boa chuva.
3: Para todos
4: nós. Estamos
3: escutando
4: o programa aqui.
3: Valeu,
4: meu amigo. Para todo mundo.
3: Um abençoado domingo aí para vocês também. Meu amigo Nereu Guedes, bom dia, Nereu.
5: Tudo certo, aqui é o Nereu Guedes.
3: Tudo certo, Nereu.
5: Estamos aqui, São José do Cerrito, Santa Catarina.
3: Opa!
5: Tendo esse grande programa aí, tomando chimarrão.
3: Um abraço, seu Esmelino.
5: Pai. Tinha que ficar com ele esse final de semana, era meu final de semana, e cuidado, vem.
3: Opa, senhor Esmelindro.
5: Aqui tomando chimarrão, escutando esse grande programa. Ofereço aí para todo o povo aí. Padilha, véia, Maria Padilha, pô, Negrinho Padilha.
3: A família Padilha.
5: Cuque, no Joaçaba.
3: Tá ligado lá com a gente.
5: Gasparino, Joãozinho. Especialmente, pô, Padilha véia que tá com a cabeça inchada hoje. Beleza?
3: Outro abraço, meu amigo. Obrigado. A Zenilda Dias dos Reis está com a gente. Oi, Zenilda.
6: Bom dia, Gerson.
3: Bom dia.
6: Zenilda Dias dos Reis do Barra Aparecida. Queria pedir uma música para homenagear a minha neta, Lavínia Maciel dos Reis, que vai fazer aniversário amanhã, 6 aninhos. Desejo a ela muita saúde, muita paz e homenagem de toda a família para ela.
3: Valeu.
6: Obrigada se for atendida.
3: Eu que agradeço. Um grande abraço aí para você e parabéns para aniversariante. Né? Bom dia, o Adelar da Luz. Tá ouvindo o nosso programa aqui também, né, Adelar? Mandando um abraço para todos os amigos. Quem tá mandando um abraço para os amigos também, para os familiares, é o Antônio Toldo, lá de Anitta Garibaldi. Bom dia, Antônio Toldo. Isso. Bom dia pro Everaldo também. Oi, pode rodar uma música, diz ele aqui. Já passamos a música de sertanejo, agora é banda só, meu amigão. Mas vamos trazer uma bem bonita aí pra gente ouvir, do Everaldo, do bairro Jardim Bela Vista. Aquele abraço aí, amigão. Bom dia!

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1: 8:10.
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2: Oito e 12 agora, 17 graus é a temperatura. Bom dia. Olha, às 9 horas a cultura transmite para você que não pode ir até a igreja, acompanha pela Rádio Cultura 93.9 a celebração da Santa Missa do Santuário de Nossa Senhora Aparecida a partir das 9 horas, né? Depois da missa, a nossa música tradicionalista, como acontece todos os domingos, das 10 até a 1 da tarde, o encontro com os gaitaços aqui na cultura e com um amigo, a amiga tradicionalista que nos prestigia com a audiência, né, meu amigo Sebastião Bach?
3: Bom dia. Meu amigo Gelson.
2: Bom dia.
3: Muito grande no fundo da grota. Mandar um abraço aí, toda a família Bach, Rose, meu amigo Cristóvão, amigo Puma Cego, Nibia, seu Guidino, seu Nico Carvalho. Pessoal, meu amigo, escutei. Manda pra nós a possibilidade, o Anjo Paranaense, velho Bach, fundo da grota.
2: Valeu, bom dia, Beloni.
4: Bom dia, gostaria de pedir a música com o Vitor Perfume com o JM. Oferecer para meus familiares e para todos que gostaram da música.
2: Obrigado, bom dia. Bom dia, Dair Vicente. Olha, ligado com a gente aqui no programa.
5: Para ser com os atuais, para São Simão, para São Francisco, para o meu amigo Tião Andrade, que está na escuta do programa, para o Delar Pinheiro, o senhor Domingos Pinto. Meus pintos, me acabou que tá na escuta o programa, vocês da rádio, tudo de bom.
2: Valeu! Bom dia, meu amigo Sadi Kemer. Oi, Sadi. Seja bem-vindo aqui, dona Ema. Obrigado aí pela companhia com a gente aqui no programa. E olha, o Sadi, tem gente de aniversário aí na família, né, Sadi?
6: Bom dia, Gerson.
2: Bom dia.
6: Sadi aqui do Guapé.
2: Aguapé, bom dia. Quero
6: desejar um feliz aniversário. Muita saúde para minha tia.
2: Opa!
6: Tia Dora Kemer Fagundes.
2: Oi,
6: da Bela Vista.
2: Tá de aniversário hoje.
6: 98 anos.
2: Então
6: tenha muita saúde.
2: Que benção, né?
6: A velhinha não usa óculos.
2: Opa!
6: E forte. Deus abençoe.
2: Que Deus abençoe ela, que continue assim, né? Inês Negrete, bom dia, minha amiga. Ela está desejando um abençoado domingo para todos que estão ouvindo aqui a cultura e está pedindo uma música aqui que nós vamos trazer daqui a pouquinho, tá bom, Inês? Um bom dia aí para você, quem está tomando um mate. Olha que coisa linda. Estou recebendo até a foto aqui, ó, da cuia aqui. Chimarrão gostoso aqui. É o Diego de Paula Lopes. Tá mandando um alô para todo o pessoal de casa, lá da casa do tio Edson Alves. Só no chimarrão, diz ele. Roda uma música de banda. Vamos trazer já, tá bom, meu amigo? Um abraço. O Serginho Pôssera tá com a gente também.
7: Bom
2: fala,
7: dia,
2: Serginho.
7: Bom dia, família Radicultura. Tudo certo com vocês aqui? É o Cordinho da Campos Nova. Pode rodar uma música bem boa pra nós da terceira dimensão. E vou pra Santa Catarina e ofertando a programação aqui pra toda a minha família. Lá pro senhor Jair Bressena, pra dona Maria, pro senhor Darcy, lá pro senhor Rodrigo, pra dona Débora. E lá pro senhor Luiz Poça, lá pro seu Pedrão, pro seu Fábio Bazei, e lá pro seu Prit, pra dona Leda aí, lá pro seu Alemão, pro seu Chico aí, pra aquele povão da Bela Vista aí, aqui lá pro seu Everaldo aí, lá pro seu Cook, pro seu Mano Curu Mortandela aí, e lá pro seu da Cultivo, pro seu Furzal da Cultivo aí, e pro seu Nelson Cruz, um forte abraço pra vocês e tudo é bom.
2: Valeu, aquele abraço. Bom dia, quem tá trabalhando como a gente aqui, na vigia lá na UNOESC, é a nossa amiga Neiva Moraes. Oi, Neiva, bom dia, Neiva, bom trabalho aí pra você, um ótimo domingo. E ela tá pedindo uma música, oferecendo pra quem gostar da música e pra nós aqui, mandando um abraço, né? Beleza, obrigado, Neiva, um bom dia, tudo de bom pra você, minha amiga. Vamos trazendo mais sucesso aqui da nossa música de bandas, 8:16.

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4: Hora certa. 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
5: 8:23.
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4: Então, gente, 8:30. Exatamente, 8:30. Programa A Bandinha é show nesta manhã de domingo. Valeu. De repente o sol tá querendo aparecer aí. Coisa linda, né? Vamos ter um domingo abençoado aí, se Deus quiser. Vamos lá pra Vargem, nosso amigo Cristóvão. Fala, bom dia, Cristóvão.
5: Bom dia, família bom Cultura. Dia. Aqui é o Cristóvão, aqui no município de Vargem. Opa. Peço a música, se for possível, musical São Francisco, Vestido Azul. Preço ali pro meu amigo Bastião Baque, o tio César na Santa Rita, o Adão na Lagoa dos Patos, Juvenal e todos meus amigos do município de Vargem. Agradeço por atendido.
4: Valeu, muito Cristóvão. Obrigado. Um abraço, Cristóvão. Obrigado aí, meu amigão. Bom dia pra quem aqui, o nosso amigo Michael, lá no bairro Aparecida, lá no loteamento Faedo, né, meu amigão? Bom dia pra Sônia Aparecida Rodrigues, alô, Anitta Garibaldi.
6: Bom dia, Jéssica. Bom dia. Manda uma música do JM, Vida de Perfume.
4: Ah, essa já
6: é do meu neto aniversário ontem, Alessandro Lemos.
4: Oi, Alessandro.
6: E pra tu mandar ficar aqui no Sagrado Pomar.
4: Valeu. A minha amiga Bianca tá com a gente aqui. Oi, Bianca, bom dia. Só pra curtir uma música aqui, isso do céu e canto, já vamos trazer, tá bom, minha amiga? O Mândio tá conosco aqui no programa.
7: Bom fala, dia, Mândio. Gerson.
4: Bom dia.
7: Bem, é o Mândio aqui da linha Gramado Vargem.
4: Valeu, meu.
7: Gerson, eu queria retribuir o programa aí pro Serginho Poço, pro Osni Carvalho, pro senhor Osni Carvalho, pro Baquer, pro Bastião Baquer e pro Nereu Guedes, que tá lá no pai dele, visitando o pai dele. Que bom que a gente tem pai pra visitar, eu já não tenho mais. Desejo pra ele um ótimo domingo, pro Nereu Guedes também. E a música pode ser qualquer uma, Gerson. Se for atendido, agradeço.
4: Viu? Eu que te agradeço, meu amigo.
7: Obrigado aí, se for atendido.
4: Um abração, meu amigão. Vamos lá pra Bertioga, lá tá o Carlão. Oi, nosso amigo Carlão, tá com a gente aqui no programa e tá pedindo uma música e oferecendo pra família Ros Martendal, aqui de Abdom Batista, aqui da nossa região, e pra todos que estão na escuta do programa, um ótimo domingo. Valeu, Carlão, um abraço, amigo. Bom dia, meu amigo Greg, o Valdir Moreno, o Greg tá conosco aqui, né? Vamos agora sim no programa A Bandinha Show. Meu amigo Jair Basílio está homenageando quem aqui, Jair?
8: Bom dia, meu amigo Jair.
4: Bom dia.
8: Manda com os atuais aí, amada minha. Oferece para Elisete Gomes lá no Galegos Brunópolis. Ela está de aniversário hoje.
4: Opa, Galegos Brunópolis.
8: Feliz aniversário, com muita paz, muita saúde, muita felicidade. Que Deus abençoe o dia dela.
4: Valeu, meu amigo.
8: Um abraço aí, meu amigo Leste, se for atendido, eu agradeço.
4: Outro abraço aí, amigão. 8:33.

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7: Oito e quarenta e quatro agora, 8:44, 18 graus é a temperatura. Bom dia, Patrícia. A Patrícia Moraes está com a gente, chega lá de Santa Lúcia, Vargem, e ela tá mandando os parabéns aí para a filha Catarina Vitória Moraes Cordeiro, que esteve de aniversário ontem, né, Catarina? Parabéns para você, muitas felicidades, que Deus continue te abençoando, te dando muita saúde, sucesso na vida, né? E ela tá oferecendo também a nossa amiga Patrícia, oferecendo para toda a sua família de Monte Carlo, de Vargem, e tá pedindo uma música aí da banda Passarela, já vamos trazer. Valeu, minha amiga, um abraço aqui do programa, é o nosso cultura, o nosso encontro com a música de bandas, né? A bandinha é show aqui na Cultura. Valeu, 8:45 agora.

0: 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Cultura.
1: 8:48.
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9: Faltando agora 9 minutinhos para as 9 da manhã. Daqui a pouquinho, às 9 horas, a Cultura transmite a celebração da Santa Missa do Santuário Aparecida. Bom dia para você que está se dirigindo lá pro santuário e nos levando de carona. Isso. Obrigado aí pela companhia e volte com a gente também, né? E uma boa missa aí para todos nesse domingão. E já estaremos transmitindo aqui, né? Um abraço pro meu amigo João Milton Fraga, do bairro Santo Antônio, tá ligado com a gente. Bom dia, amigão, seja bem-vindo aqui na programação da Cultura. Bom dia pro Adriano, que também tá mandando um alôzão para todos os familiares lá no município de Sorteia. Às 10 horas da manhã tem o nosso encontro com a gaita, o violão, a nossa mensagem da música tradicionalista, com a sua participação, especialmente pelo WhatsApp 984-03-4327.

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dia a todos. Esta missa será transmitida ao vivo pela Rádio Cultura de Campos Novos. Com alegria, fé e espírito de fraternidade, nos reunimos para celebrar esta Santa Missa em comemoração

dedicação à Semana Farroupilha e ao Dia do Gaúcho. Hoje damos graças a Deus pela vida, pela cultura, pelas tradições e pelos valores do povo gaúcho, como a amizade, a hospitalidade, a coragem, a solidariedade e o respeito à família. Que esta celebração seja um momento de união, oração e gratidão, colocando nossas famílias, nossa comunidade e nossa caminhada nas mãos de Deus. E vamos acolher a procissão de entrada, a imagem de Nossa Senhora Aparecida, representantes dos CTGs e associações, trazendo as suas bandeiras, tradicionalistas, equipe litúrgica, ministros, e preside esta celebração de hoje, Padre Hermes. E iniciemos a celebração cantando O Homem do Palavrão.

0: E do Pai, nosso patrão do céu, do nosso Filho Jesus Cristo, peão salvador, na comunhão do Espírito Santo, esteja sempre convosco.
1: Bendito seja Deus que nos reuniu no amor de Cristo.
0: Irmãos e irmãs, todos acolhidos no amor de Cristo, é o Pai do céu que hoje nos abençoa como o grande patrão, e nós somos todos apeonadas, peões e prendas que queremos seguir a sua orientação. Ele nos chama para sermos trabalhadores na lida do dia a dia de nossa vida, na jornada da vida. Todos os momentos Ele nos chama e nos convida. A alegria de celebrarmos hoje o aniversário daquele acontecimento que veio trazer a força, a coragem de lutar pela liberdade, de lutar para sermos todos filhos e filhas do amor de Deus e viver com dignidade como famílias. Por isso que a festa, né, o Centro de Tradições Gaúchas, quer hoje recordar o Dia do Gaúcho, mas é o dia de todas as pessoas de boa vontade, que como famílias cultivamos os verdadeiros valores da vida, os valores do Evangelho. Por isso que nesta grande festa e nesta grande tradição, como dizia, Centro de Tradições, tem lugar para criança, para o adolescente, para o jovem, para o pai, para a mãe, para o avô, para a avó. Quer dizer, é uma família que festeja, celebra, dança, canta e louva e bendiz a Deus, porque Ele nos mantém a força de continuar construindo uma verdadeira sociedade livre, onde a dignidade de cada pessoa é respeitada. Por isso nós louvamos e bendizemos a Deus, e para que esta festa da vida, a festa da família, da tradição dos valores cristãos, da bondade, da fraternidade, da solidariedade, do estarmos juntos, todos nos acolhendo, independendo do tempo, independendo da raça, da cor e da nossa função, nós podemos dizer, todos temos a missão de ser família, abençoados por Deus, porque Ele nos quer todos irmãos e irmãs. Por isso, no início da missa, nós fazemos este momento tão bonito, que é o momento que nós nos reconhecemos necessitados da bênção de Deus, que nos traz o perdão e a reconciliação. Por isso que o nosso pedido de perdão vem trazendo como que os dois lenços que significam essa tradição da união daquilo que antes causou guerra, agora fala de reconciliação, de amor, de fraternidade, de entrelaçamento, cores diferentes, pensamentos diferentes, jeito de ser diferentes. Todos fazemos parte da única família do amor de Deus, e reconciliados por seu amor, nós cantamos a graça do perdão.
2: Podemos trazer os lenços.

irmãos e irmãs, os dois lenços, a cor vermelha e a cor branca, que simboliza justamente esta cor, a coragem, a força, o sangue, a energia da graça, do amor de Deus que passa pelo nosso sangue, que significa paixão e amor pela tradição gaúcha, mas dos valores cristãos, os valores da família, mas simboliza justamente este gesto de força e de coragem para viver a reconciliação, o perdão e a misericórdia. E o lenço branco, que agora vão ser entrelaçados, podem entrelaçar os dois lenços, que simboliza justamente o branco, a paz, a fé, a união e a esperança. A oração dos lenços, mas que mostra a fraternidade, a amizade, o encontro, a vida de família. E juntos, vermelho e branco, expressam o amor e a paz que unem nossa tradição, nossa fé e nossa comunidade. Continuamos cantando o canto do perdão.

0: Deus misericordioso derrame sobre todos vós. Entrelace nossos corações pela graça da cruz de nosso Senhor Jesus Cristo. Nos dê o perdão e a graça da vida eterna.
1: Amém.
0: Na alegria de nós estarmos reunidos celebrando a tradição dos valores cristãos, da esperança, da vida de família, de um povo que luta para viver com dignidade e liberdade, construindo a paz, damos glória. Que

oração. Este é o momento que cada coração se abre para acolher a luz da palavra, que ilumina e que ilumina nossas atitudes, nosso ser. Queremos trazer, então, renovar todas as nossas intenções, pedidos, necessidades de nossas famílias, de continuar mantendo esses valores cristãos, que eles ultrapassam fronteiras de estados, de nações, porque os valores do Evangelho, os valores da família, é a tradição cristã. Deus quis ser família. Por isso nós queremos também hoje rezar por todos aqueles que tombaram, para manter viva a tradição de viver como o povo de Israel, em busca da liberdade, a terra prometida, o lugar, o ambiente onde nós trabalhamos, vivemos, convivemos como família. Temos que tornar a terra prometida da harmonia, da paz, da reconciliação, da alegria de estarmos juntos. Então lembramos, queremos rezar por todos aqueles que tombaram, para manter os valores da fé, os valores cristãos, nossos antepassados, todos nossos entes queridos que hoje lembramos, assim com todas as pessoas também, com suas famílias que nos acompanham através das redes sociais e da Rádio Cultura. E hoje então lembramos de modo especial todos os nossos falecidos desta semana, todos os nossos falecidos também de hoje, e lembramos também os sétimos dias, hoje, de Rita Maria Martins. E juntos preparamos e acolhemos no coração esta oração, onde oferecemos e colocamos nossa vida diante da palavra que nos cura e nos liberta e nos salva. Ó Deus, que resumistes toda a sagrada

0: E a Escritura, no amor a vós e ao próximo, concedei-nos que, observando os vossos mandamentos, mereçamos chegar um dia à pátria celeste. Por nosso Senhor Jesus Cristo, vosso Filho, que é Deus, e convosco vive e reina na unidade do Espírito Santo.
1: Amém.
0: E agora então, acolhemos a palavra que vamos escutar, a palavra de graça e de salvação.
2: Do livro do profeta Isaías. Buscai ao Senhor enquanto pode ser achado. Invocai-o enquanto ele está perto. Abandone o ímpio seu caminho e o homem injusto suas maquinações. Volte para o Senhor, que terá piedade dele. Volte para o nosso Deus, que é generoso no perdão. Meus pensamentos não são como os vossos pensamentos, e vossos caminhos não são como os meus caminhos, diz o Senhor. Estão meus caminhos tão acima dos vossos caminhos, e meus pensamentos acima dos vossos pensamentos, quanto está o céu acima da terra. Palavra do Senhor.
3: Graças a Deus.

0: da carta de São Paulo aos Filipenses. Irmãos, Cristo vai ser glorificado no meu corpo, seja pela minha vida, seja pela minha morte. Pois, para mim, o viver é Cristo e o morrer é lucro. Entretanto, se eu viver na carne, significa que meu trabalho será frutuoso. Neste caso, não sei o que escolher. Sinto-me atraído para os dois lados. Tenho o desejo de partir para estar com Cristo, o que para mim seria de longe o melhor. Mas para vós é mais necessário que eu continue minha vida neste mundo. Só uma coisa importa: vivei à altura do Evangelho de Cristo. Palavra do Senhor.
1: Graças a Deus. 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

0: Naquele tempo, Jesus contou esta história aos seus peões. O reino dos céus é parecido com a história de um patrão que saiu bem cedinho, ainda de madrugada, para contratar mais peões para trabalhar na sua querência. Ele combinou com os peões uma moeda de prata pela diária e mandou que eles fossem para a lida. Lá pelas 9 da manhã, o patrão saiu de novo. Chegando na praça, viu muitos homens, muitos peões parados e sem serviço. Então ele disse para eles: "Ei, vocês aí, vão também trabalhar na minha vinha, na minha fazenda. Depois eu lhe pagarei tudo o que for justo." E eles foram. Perto do meio-dia e depois das 3 da tarde, o patrão saiu outra vez e fez a mesma coisa. E os peões aceitaram o convite e foram ajudar aqueles que já estavam cansados no meio da jornada com a lida do campo. Já quase no fim do dia, pelas 5 da tarde, saiu de novo outra vez o patrão, pois ele viu que aqueles que estavam trabalhando ainda não conseguiam dar conta, porque a tropa era grande demais. E então, chegando na praça, viu muitos peões parados. E ele perguntou: "Mas tchê, ei vocês aí, por que ficam aí o dia inteiro ocupados em fazer nada?" Eles responderam: "É porque nenhum capataz nos contratou." Então o patrão disse para eles: "Pois vão vocês também na minha fazenda, porque os outros vossos companheiros precisam da vossa ajuda." E eles foram. Quando chegou no fim da jornada e a lida encerrada e o trabalho bem executado, o patrão chamou o capataz e lhes disse: "Chama o pessoal, chama a peonada toda e paga uma diária, uma moeda de prata para cada um, a começar pelos últimos, depois os primeiros." E assim começou. Quando os primeiros viram que os últimos ganharam uma diária, uma moeda de prata, eles pensaram consigo mesmo: "Nós iremos ganhar muito mais." E então chegaram para o patrão quando viram isso e reclamaram: "Como é que nós sustentamos o calor, o sol, a jornada inteira e tu pagas os outros a mesma moeda de prata, a mesma moeda que pagas para nós?" E então o patrão lhe respondeu, disse: "Meu amigo, eu não fui injusto contigo. Nós não havíamos combinado uma diária, uma moeda de prata? Pois então pega o que é teu e volta para o teu rancho. Eu quero dar para esses que chegaram por último o mesmo que eles precisam que eu dei para ti. Por acaso não tenho direito de fazer o que quero com aquilo que é meu? Ou você está com inveja, com ciúme, porque eu fui generoso para com todos?" E Jesus, voltando-se para os discípulos, lhes disse: "Assim os últimos serão os primeiros, e os primeiros serão os últimos." Palavra da salvação.
1: Glória a vós, Senhor.
0: E Irmãos e irmãs, podemos nos assentar um instante. A palavra de Deus é muito clara neste dia. Aqui na casa da mãe Aparecida, nós aprendemos justamente porque ela nos ensina a sermos humildes e a escutar o seu chamado. Na nossa jornada da vida, antes de nós nascer ainda no ventre de nossas queridas mães, Deus nos chamou para sermos filhos e filhas, sermos humanos. E Deus foi nos chamando, já no primeiro chamado, depois que nós recebemos este dom da vida, depois que nós podemos respirar o hálito da vida, Deus nos dá a graça de recebermos por esta família maior, comunidade, a igreja, o novo nascimento. Nascermos para a vida eterna. Então temos dois nascimentos: um chamado quando nós fomos gestados e gerados no ventre de nossas mães. Fomos gerados para a vida eterna quando esta nossa vida, não apenas humana, diferente de toda a criação, de toda a vida que Deus criou para o bem justamente de seus filhos e filhas que somos nós. E para sermos verdadeiros filhos e filhas do seu amor, Ele quis nos ungir, nos selar, nos marcar para a vida eterna com a unção pela graça do batismo. Água e o Espírito Santo de Deus acumulou nossos corações de dons para cultivarmos os verdadeiros valores da vida e para que, a exemplo da prenda Maria do Céu, aquela que nos deu o Salvador pelo seu sim, aprendamos dela a ouvir a sua palavra e colocá-la em prática, desenvolver em nós todos os dons, as graças que recebemos pelo dom do batismo. E assim nos tornamos uma grande família de irmãos e irmãs. Mas com o passar do tempo, nós sabemos que o próprio povo chamado povo de Deus, que vem desde a fé de Abraão, começaram aquilo que hoje nós vemos e que machucam tanto nossas famílias, que machuca nossas crianças, nossos jovens, nossos idosos. Nós criamos divisões, separações, começamos a colocar cercas e fronteiras. E nós fomos nos dividindo a chegar ao ponto que Deus teve que enviar o seu filho Jesus para nos salvar. E ele veio para nos salvar, e mesmo assim, com toda esta tradição do amor de Deus revelada em nós, depois de 2000 anos, nós continuamos ainda precisando que Maria, nossa mãe, nos ensine, que José, a Sagrada Família de Nazaré, continue nos ensinando a viver reconciliados. E não só ficarmos na praça fazendo discursos, olhando o trabalho dos outros. Por que vocês ficam todo dia, ou toda a jornada, a vossa vida, só dependendo dos outros, ocupados em fazer nada, dizia São Paulo? Nós precisamos, mais uma vez, como escutamos a leitura, busquemos este amor de Deus enquanto Ele está perto. E Ele está tão perto porque Ele não está mais longe, Ele veio morar no meio de nós. E Ele se encontra em cada peão, em cada prenda que nós encontramos no nosso dia a dia, na nossa lida, porque todos somos continuamente convidados na lida. Nada de cruzar os braços ou ficar dependendo da luta e do trabalho dos outros se queremos viver felizes e um dia alcançarmos aquilo que o nosso pai e fundador, São João Batista Scalabrini, ele que se preocupou na querência, de modo especial que nós chamamos a querência São Pedro do Rio Grande do Sul, enviando os missionários, criou justamente aquele homem que é santo porque ele não tinha fronteiras. O evangelho, a vida cristã, os valores da família não têm divisas, fronteiras e nem cercas. Mas ele quer que todos sejamos de coração livre, sem amarras, sem correntes, pelo ódio que está machucando e ferindo tantos filhos e filhas de Deus, está ferindo tanto nossas famílias e está nos descaracterizando desta nossa identidade de sermos um só povo, uma só família, porque nós acreditamos num só Deus, que é Pai de todos, num só Senhor, o grande peão obediente à vontade do Pai, que Ele nos irmanou a todos, uma só querência, para que um dia possamos, então guiados pela luz do Seu Santo Espírito, que governa toda a terra e que envia os anjos e santos, nós estamos nesta caminhada há 10 dias de festejarmos os arcanjos Miguel, Gabriel e Rafael, que é o Espírito de Deus agindo no meio de nós, aquele que dá força aos corações para que nunca nos cansemos na lida e na luta para construir um mundo melhor, um mundo mais fraterno e solidário, onde reina a paz, onde que não seja só cobrança dos outros, mas que olhemos para dentro de nós, que não nos deixemos levar por estas correntes de divisões e separações que separam famílias, que separam vizinhos, que separam comunidades e que criam igrejas que separam e que não unem, com outros interesses a não ser o amor, a graça de Deus, que quer sempre estar presente no meio de nós. E por isso nós queremos então terminar este nosso momento de reflexão invocando a Mãe do Céu, sentados como nós estamos, a oração que vem de uma tradição gaúcha, mas que é feita por toda pessoa que no dia da sua lida invoca a Mãe do Salvador, como aquele que vem Ele mesmo nos guiar e nos proteger, e ela nos ensina: fazei tudo aquilo que Jesus vos ensinou, aquilo que Jesus fez, com os mesmos gestos, com as mesmas atitudes, que revelem que nós somos seguidores do Seu Filho Jesus, que deu a vida por nós. E por isso esta prece, antes de nós depois revelarmos a confiança nesse Deus Pai, Pai, Filho e Espírito Santo, Deus Família, nós invocamos aquela que nos ensina a fazer tudo aquilo que Jesus nos ensinou, em nome do Pai, do Filho e do Espírito Santo. E com licença, patrão celestial, vou me achegando despacito como um peão meio descabido da vida, e enquanto servo o amargo de minhas confidências neste amargo doce da vida que areja o meu ser para a luta do dia a dia. Porque ao romper da madrugada e ao descambar do sol, tomara que todo mundo se sinta e seja como irmã, como irmão. Eu bem sei que qualquer guasca bem pichado de faca e rebente e esporas para o serviço da jornada não se firma nos arreios da vida, se não se estriba na vossa proteção, a proteção do céu. Ouve, celeste, a oração que te faço, ó Deus, ao romper da madrugada e ao descambar do sol, tomara que todos sejamos irmãos e irmãs nesta luta, para sermos juntos peregrinos de esperança e sinais de paz. Ajuda-me a perdoar as afrontas e não fazer aos outros o que não quero que faças para mim. Perdoa, meu Senhor, porque rengueando pelas canhadas da fraqueza humana, de quando em vez, quase sem querer, eu me solto porteira fora, como um brasino na disparada, longe da tropa. Eita, putrilho, chuco, renegado e caborteiro, mas eu te garanto, meu Senhor, quero ser bom e direito apesar de minha fraqueza. Ajuda-me, Virgem Maria, primeira prenda do céu, nossa mãe aparecida, padroeira. Socorre-me, São Pedro, capataz da estância gaúcha. Mas para fim de conversa, vou te dizer, meu Deus, ma somente para ti. Che a tua vontade leve a minha de cabresto para todo sempre, até o dia da querência do céu. Creio em Deus Pai Todo-Poderoso,
1: Criador do céu e da terra, e em Jesus Cristo,
0: seu único Filho, nosso Senhor, que foi concebido pelo poder do Espírito Santo,
1: nasceu da Virgem Maria, padeceu sob Pôncio Pilatos,
0: foi crucificado, morto e sepultado, desceu à mansão dos mortos, ressuscitou ao terceiro dia, subiu aos céus, está sentado à direita de Deus Pai Todo-Poderoso, donde há de vir julgar os vivos e os mortos. Creio no Espírito Santo, na Santa Igreja Católica, na comunhão dos santos, na remissão dos pecados, na ressurreição da carne,
1: na vida eterna. Amém.
0: Irmãs e irmãos, nos dirigimos agora confiantes a Deus, iluminados pela sua palavra, que é luz e que nos dá a certeza de que Deus escuta nossos pedidos, Deus escuta nossas confidências e olha para as nossas necessidades. Rezando por toda a nossa grande família, que mantém viva a tradição dos valores, rezamos depois de cada prece: escutai, Senhor, a nossa prece.
1: Escutai, Senhor, a nossa prece.
2: Pela Santa Igreja de Deus, Assembleia dos Redimidos, para que assuma com vigor sua missão de transformar o coração da humanidade a ser sinal de paz e da gratuidade de Deus, rezemos.
0: Senhor, escutai a nossa prece.
2: Por nós, discípulos e discípulas do Senhor, para que não nos deixemos guiar pelos falsos valores da pretensão de honra e prestígio e pela cultura da meritocracia, mas sejamos guiados pela graça de Deus, rezemos ao Senhor.
0: Senhor, escutai a nossa prece.
2: Pela nossa querência brasileira, por esta terra que amamos, por este chão de Campos Novos, pelas nossas estâncias e comunidades, pelos peões e pelas prendas, pelos patrões e por todos os que cultivam e preservam a nossa cultura e tradição, e por todos os que participam desta celebração, para que Deus abençoe nossa terra, nossas famílias e nosso povo, rezemos ao Senhor.
0: Senhor, escutai a nossa prece.
2: Pelas nossas famílias, pelos pais e pelos filhos, por todos os tradicionalistas que enfrentam enfermidades e por aqueles que necessitam de conforto, força e esperança, para que Deus lhes conceda saúde, proteção e coragem e fortaleça também seus familiares. Rezemos ao Senhor.
0: Senhor, escutai a nossa prece. Acolhei, ó Deus de bondade, os pedidos que vos apresentamos e aqueles que estão no coração de vossos filhos e filhas, mantendo-nos sempre guiados e esta proximidade do vosso amor que entrelaça nossos corações na concórdia, na fraternidade, no perdão, na compaixão das fraquezas e na superação. Por Cristo nosso Senhor.
3: Amém. Amém. E neste momento serão trazidos até o altar alguns símbolos que expressam a cultura, a tradição e a identidade do povo gaúcho, recordando as raízes e os valores. Chama crioula, símbolo da tradição, união, coragem e identidade gaúcha. Pelego, que representa a tradição, hospitalidade, a continuidade da cultura gaúcha. Chaleira e cuia simbolizam a amizade, a partilha e o encontro ao redor do chimarrão. Gaita e violão expressam a música e a alegria e a tradição do nosso povo. Laço e cincerro representam o trabalho no campo, a lida campeira e a vida nas estâncias. Espora e chapéu, símbolos da identidade, da tradição, da vida campeira do gaúcho. Imagem de São João Batista e o Rosário unem a tradição gaúcha, unem a fé, unem a oração e a devoção do povo gaúcho. Pão e vinho, que representam a Eucaristia, o povo e o sangue de Cristo, centro da nossa fé. Que estes símbolos nos ajudem a celebrar com orgulho nossas raízes, fortalecendo a fé, a fraternidade e o compromisso com nossa

0: E rezemos, irmãos e irmãs, para que esta nossa oferenda, este santo sacrifício que nossa família hoje oferece, seja acolhida por Deus Pai Todo-Poderoso.
1: Receba, Senhor, por tuas mãos este sacrifício, para a glória do seu nome, para o nosso bem e de toda a sua santa igreja.
0: Oração. Acolhei benigno, Senhor, nós vos pedimos as oferendas do vosso povo, junto a este pão e este vinho. Vai a luta, o trabalho, o suor, o sacrifício e até o sangue de tantas pessoas que mantiveram vivo a tradição dos valores cristãos e a vida em nossas famílias, para que alcancemos pelos celestes sacramentos o que professamos fielmente pela nossa fé. Por Cristo nosso Senhor.
1: Amém.
0: O Senhor esteja convosco.
1: Ele está no meio de nós.
0: Corações ao alto.
1: O nosso coração está em Deus.
0: Demos graças ao Senhor nosso Deus.
1: É nosso dever e nossa salvação.
0: É justo e nos faz todos ser mais santos, louvar a vós, ó Pai, no mundo inteiro, de dia e de noite, agradecendo com Cristo vosso Filho, nosso irmão. É Ele o sacerdote verdadeiro que sempre se oferece por nós todos, mandando que se faça a mesma coisa que fez naquela última ceia. Por isso aqui estamos reunidos e unidos, louvando e agradecendo com alegria, juntando a nossa voz, a voz dos anjos e todos os santos, para cantar.

0: Pai, vós que sempre quisestes ficar muito perto de nós, vivendo conosco no Cristo, falando conosco por Ele, mandai o vosso Espírito Santo, a fim de que as nossas ofertas se mudem no corpo e no sangue de nosso Senhor Jesus Cristo.
1: Mandai vosso Espírito Santo.
0: Na noite em que ia ser entregue, ceando com seus apóstolos, Jesus tomou o pão em suas mãos, olhou para o céu e deu graças. Partiu o pão e o entregou aos seus discípulos e amigos, dizendo: tomai todos e comei, isto é o meu corpo, que será entregue por vós. E do mesmo modo, ao final da ceia, Jesus tomou o cálice com vinho em suas mãos, deu-vos graças novamente e o entregou a seus amigos e discípulos, dizendo: tomai todos e bebei, este é o cálice do meu sangue, sangue da nova e eterna aliança, que será derramado por vós e por todos para a remissão dos pecados. Fazei isto em memória de mim.

0: momento a paixão do vosso Filho Jesus nosso Senhor, sua ressurreição e ascensão, nós queremos a vós oferecer este pão que alimenta e que dá vida, este vinho que nos salva e dá coragem.
1: Recebei, ó Senhor, a nossa oferta.
0: E quando recebermos pão e vinho, corpo e sangue de Jesus oferecidos, o Espírito nos una no só corpo, para sermos um só povo em seu amor.

0: entradas desta querência, rumo à verdadeira pátria, o paraíso, como dizia Scalabrini, a verdadeira pátria dos cristãos é o céu. Nós estamos nesta terra de passagem. Cada dia nós estamos renovando a esperança de um dia chegarmos todos unidos junto a vós na vossa paz.
1: Caminhamos na estrada de Jesus.
0: E dai ao vosso servo, Santo Padre, o Papa Leão, ser bem firme na fé e na caridade. E a nosso bispo diocesano Dom Mário, ele que é bispo desta nossa grande diocese, muita luz para guiar o seu povo.
1: Lembrai-vos, ó Pai, da vossa igreja.
0: E esperamos entrar na vida eterna com a Virgem Maria, a primeira prenda do céu, mãe de nosso Deus e Salvador Jesus Cristo, portanto, mãe da nossa igreja. Os santos apóstolos e mártires, recordamos o nosso padroeiro da nossa paróquia de Campos Novos, São João Batista, o padroeiro da querência do Rio Grande do Sul, São Pedro, aquele que tem as chaves da porta do céu, santos e santas de nossa devoção, a nossa querida e virgem Mãe Maria, para nos guiar sempre na luz com vosso povo.
1: Esperamos entrar na vida eterna
0: e abrir as portas da misericórdia aos que chamastes para outra vida. Acolhei-os junto a vós, bem felizes, no reino que para todos preparastes.
1: A todos dai a luz que não se apaga.
0: E a todos nós aqui reunidos e unidos na mesma fé e esperança, mas que reconhecemos que somos mais povo pecador do que santo, dai-nos a graça de participar do vosso reino, que também é nosso.

E cheios de fé e confiança, nós queremos hoje, dia de festa, de alegria, cantarmos juntos a oração que o próprio Jesus nos ensinou.

0: Livrai-nos de todos os males, ó Pai. Não nos deixeis cair na tentação de debandar da tropa, mas que todos nós sintamos como ovelhas conduzidos pelo vosso patrão do céu, e assim caminhando na esperança do vosso Filho Jesus Cristo, nós aguardamos na fé, na esperança e no amor a nova vinda do seu reino salvador.
1: Vosso é o reino, o poder e a glória para sempre.
0: Senhor Jesus Cristo, dissestes aos vossos apóstolos: eu vos deixo a paz, eu vos dou a minha paz. Não olheis os nossos pecados, nossa fraqueza, às vezes nossas dúvidas, falta de fé, mas a fé de toda a igreja. E dai-lhe, segundo o vosso desejo, a união, unidade, comunhão, a paz e a unidade, vós que sois Deus, com o Pai e o Espírito Santo.
2: Amém.
0: E que a paz do Cristo crucificado e ressuscitado esteja sempre convosco.
1: O amor de Deus.

0: Nós somos felizes, irmãos e irmãs, porque somos convidados à festa, ao banquete da vida. Porque é Jesus Cristo, o Cordeiro de Deus, que tira todo o nosso pecado e tira todo o pecado do mundo.
1: Senhor, eu não sou digno que entreis em minha morada, mas dizei uma palavra e sereis salvo.
0: O corpo de Cristo nos torne testemunhas do seu amor e um dia nos leve à vida eterna.
2: Amém.

0: Eu sou o bom pastor, disse Jesus. Conheço as minhas ovelhas, e as minhas ovelhas ouvem a minha voz. Oração. Sustentai, Senhor, de bondade, com o vosso constante auxílio, os que confortais com os vossos sacramentos, para podermos colher os frutos da redenção na liturgia e na vida. Por Cristo nosso Senhor.
1: Amém. Então nós vamos passar a palavra a Rita para fazer os agradecimentos.
2: Bom dia a todos. De modo especial, queríamos agradecer ao Padre Hermes pela acolhida e missa com muita fé, muita união, muitas palavras reflexivas que fazem parte da vivência de cada um de nós e das nossas necessidades do coração e da alma. A todos vocês que de uma forma ou de outra contribuíram para que este momento solene acontecesse, essa missa maravilhosa em homenagem ao Dia do Gaúcho, e as autoridades presentes, muito agradecimento por estarem aqui e sempre nos apoiando na comunidade em todas as nossas iniciativas. Ao senhor prefeito e à senhora vice, muita gratidão. A todos os ministros, a todos aqui do grupo de oração, do canto, seu Anselmo, de modo muito especial, nos colaborou conosco, nos orientando em todos os momentos para que este momento muito lindo deste ano a gente pudesse então fazer essa linda homenagem a todos que são gaúchos, tem também o tradicionalismo nos seus corações, nas suas veias, e que perpassam de geração em geração todos esses costumes, a fé, o amor por Deus, por Jesus Cristo, por nossa Mãe Maria, Nossa Senhora Aparecida. Obrigado a todos os presentes.
1: Muito obrigado pela presença de todos, obrigado aos nossos músicos que se prepararam tão bem, dois ensaios de um bom tempo. Muito obrigado, obrigado Padre Hermes, foi maravilhosa a celebração. Muito obrigado Padre Hermes, obrigado a toda a comunidade e parabéns a todos os gaúchos. Que Deus os abençoe.

0: Viva San Pedro, capataz da querência!
1: Viva!
0: Viva São João Batista, o precursor, nosso padroeiro!
1: Viva!
0: E nós queremos então também convidar as pessoas nesta nossa caminhada rumo à 49ª Romaria. Estamos a um ano do nosso jubileu de ouro dos 50 anos do Santuário Nossa Senhora Aparecida. Então nós convidamos também as pessoas, às quintas-feiras tem uma tradição muito bonita, que um grupo de mulheres muito dedicadas e homens também que ajudam, tem a tradição de fazer as cucas. Então quinta-feira também sairá mais uma rodada de cucas para a comunidade que quiser, tudo em prol da preparação da nossa romaria. E logo depois também da missa deve estar chegando a cavalaria, que eles vêm encaminhada da matriz até aqui o santuário. Então se as pessoas puderem talvez lá na frente esperar, nós iremos dar a bênção então na chegada dos cavaleiros. E nós não podíamos deixar de rezar aquela oração tão simples, humilde, ensinada pelos anjos desde o início, quando tem um anúncio do arcanjo Gabriel. E assim nesta nossa caminhada em preparação à festa dos santos arcanjos Gabriel, Rafael e Miguel, nós queremos rezar: Santo anjo do Senhor, meu zeloso guardador, se a ti me confiou a piedade divina, sempre me rege, me guarde, me governe, me ilumine e amém. E aquela oração que a tradição das famílias ensinam para as crianças, a Virgem Maria, depois do Santo Anjo, é Ave Maria, cheia de graça, o Senhor é convosco. Bendita sois vós entre as mulheres, e bendito é o fruto do vosso ventre, Jesus. Santa Maria, Mãe de Deus, rogai por nós, pecadores, agora e na hora de nossa morte. Amém. O Senhor esteja convosco.
1: Ele está no meio de nós.
0: Que por intercessão da Virgem Mãe Aparecida, de São Pedro, chamado como capataz da querência, de São João Batista, capataz desta querência de Campos Novos, com todas as suas tradições, o Deus Todo-Poderoso derrame sobre vós aqui presentes nesta grande celebração de ação de graças, e todos aqueles que nos acompanham, sobre todas as vossas famílias, a bênção do Deus Todo-Poderoso, Pai, Filho e Espírito Santo.
2: Amém.
0: Seja louvado nosso Senhor Jesus Cristo.
2: Para sempre seja louvado. E ao mesmo tempo que agradecemos aos CTGs, às associações, também convidamos para vir até aqui à frente para tirarmos a fotografia. Enquanto isso, querência amada.

0: 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Hora certa.
1: 10h21.
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11: E então, buenas, moçada, 10h24. Manhã de domingo, dia 20 de setembro, dia do gaúcho, né, moçada? Opa! E estamos aqui com o nosso Galpão de Estância, começando na cultura. Vamos até a 1 da tarde, homenageando a todos os gaúchos e gaúchas. Os gaúchos de nascimento, aos gaúchos de Santa Catarina, isso, aqui da nossa região especialmente, né? Nosso abraço, nosso bom dia, estamos começando o nosso galpão e através dele trazendo a música tradicionalista, a música regionalista, a música bem nossa, até a 1 da tarde aqui no nosso galpão de estância. 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
11: Tamo junto, né? Atendendo a moçada, especialmente pelo WhatsApp aqui no 984-03-4326.

Já entendendo a moçada, né, que estão participando aqui. Quanta gente já no nosso programa. Hoje vai estar bom, né? Bom demais. Como sempre, né? Esse domingão que promete chuva, que ela venha calma, como está chegando para toda a nossa região aí. Tem gente já com um costelão aí preparado para hoje, pro meio-dia, né? Quem tá escrevendo pra gente aqui no nosso programa é o Renilson da Cas. Alô, Renilson. Buenas, homem velho. Ele está parabenizando a esposa Regiane, que estava de aniversário no dia 17, e hoje estão fazendo a festa do aniversário lá na casa do sogro, Joel Ribeiro, conhecido por o Bolicão da Planalto. Isso. Também um abraço para a família, né? O Rafael, a Maria Doraci, o Raimundo, a Deise, a Claudete, o tio Gabriel, a Renata, a Mariana, o Nicolas. Um abraço, ele tá mandando a foto aqui do costelão que

buenas também pro Vilmar Meirelles, que tá ligadaço com a gente aqui no nosso programa, oferecendo para todos os gaúchos e gaúchas de Campos Novos e de toda a região. Meu amigo Léo Lopes, lá do Ibicuí, também tá por aqui, né? Mandando um abraço aí pro pai Loreci Lopes, que vai estar de aniversário na próxima quarta-feira, agora tá chegando, né? Um abraço, fazendo isso mesmo, que Deus abençoe a todos, né? Obrigado aí pela companhia, ele tá mandando uma foto, deixa eu abrir aqui. Ah, o churrasco já tá no braseiro. Opa, buenas. E nesse dia do gaúcho começamos deste jeito aqui o nosso programa de hoje. 10h28.

0: 10:32.
1: É a hora certinha aí para você aqui na Cultura, 10:32, confirmando.
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0: 10h39 aqui na Cultura, 10h39. Vamos mandando um abração. A Mari Santos está com a gente lá de Florianópolis. Bom dia, Mari.
1: Bom dia, Jéssica. Tudo bem contigo, querido? Tudo bem. Sol lindo, maravilhoso para se viver.
0: Que coisa
1: boa. E vamos,
0: né?
1: Que vamos. Depois dessa missa maravilhosa.
0: Que legal.
1: Escutar a tua programação maravilhosa também.
0: Obrigado,
1: e
0: Mari.
1: Desejo um abençoado domingo aí para ti, para todos os ouvintes, especialmente para minha mãe Maria, minhas sobrinhas e todos que estiveram ouvindo o teu programa.
0: Obrigadão.
1: Um beijo no coração de cada um, felicidade sempre. Beijo, beijo, obrigada, bom dia, até.
0: Ótima semana aí para você, um ótimo domingo, obrigado para toda a família. O Geraldo Vieira, nosso amigo canhoto lá de Catanduvas, tá ligadaço com a gente. E tá na escuta, ele e a Gabi hoje fazendo das lidas lá na fazenda. Está assessorado lá pela Gabi, né? Quem tá com a gente aqui também é a minha amiguinha Bianca. Oi, Bianca, bom dia.
2: Gelson, tudo certo? Tudo? Sou eu, a Bianca. Hoje quero deixar um abraço para minha mãe, que eu tô em casa com ela ouvindo a rádio, e parabenizar, né, todos os gaúchos por esse dia muito especial de hoje.
0: Verdade,
2: né?
0: Parabéns.
2: Então, se for possível, roda a música Castração a Pialo, que é uma música que eu gosto muito. E um beijo, um abraço para vocês.
0: Tudo de bom. A Bianca que mora lá no querido barracão Rio Grande do Sul. Olha quem tá com a gente aqui, por falar em Rio Grande do Sul. Tem gente por lá em Porto Alegre hoje assistindo. Daqui a pouquinho começa, né, às 11 horas. Palmeiras e Grêmio. E o palmeirense aqui, o nosso amigo Bira. O Bira César tá com a gente aqui, nosso vizinho. Buenas, Bira.
3: Opa. Bom dia, amigo Gerson.
0: Bom dia,
3: um forte abraço. Estamos aqui curtindo o teu programa. Hoje com um ouvido na Rádio Cultura e o outro na TV. O jogo do Grêmio e Palmeiras.
0: Grêmio e Palmeiras. Começa
3: um forte
0: daqui
3: abraço.
0: A pouco.
3: Bira, César, Marga e Brenda, porque o Magno está lá na Arena do Grêmio assistindo o Palmeiras.
0: Vamos
3: ganhar do Grêmio hoje. Forte abraço.
0: Outro abraço para você, para todos os palmeirenses, para todos os gremistas. O nosso carinho todo especial aqui da Cultura. Né, meu amigo Antônio Toldo, lá de Anitta Garibaldi, ligadaço com a gente aqui no nosso programa também. Mas olha, eu quero mandar um abraço pro Orival Gomes de Almeida, tá com a gente aqui, né, Orival? O Canheira, isso mesmo. Esse é tradicionalista, é Taura também, né? E hoje estamos comemorando aí o Dia do Gaúcho. Tem uma mensagem aqui do Orival aí. Orival, bom dia, seja bem-vindo, bom dia.
4: Bom dia, Gerson.
0: Opa.
4: Orival.
0: Beleza, Orival.
4: Tudo na paz.
0: Graças a Deus.
4: Eu gostaria de, nesse dia tão importante, 20 de setembro, Dia do Gaúcho.
0: Isso.
4: Pediu uma música, inclusive essa música nasceu na primeira semana Farroupilha de Campos Novos. Letra e música de Gilberto Nunes e José Milton Machado.
0: Beleza.
4: Pedaço de Pátria, com o Gilberto.
0: Bonita moda.
4: Gostaria que você tocasse, porque hoje é o dia próprio para isso, para essa música.
0: Beleza.
4: E gostaria de lembrar, com carinho e com saudades, dos meus grandes amigos, companheiro de festança do Gaúcho, doutor Irineu Armando Osório, José Alves Rodrigues, o Zé Cristino, o Índio, o Melinho, o João Carlos Becker, a Vilmair, e parei, porque senão eu tenho que numerar muita gente aqui, a gente não lembra tudo, mas todos aqueles que participaram da Semana Farroupilha e das festanças do gaúcho que nós fazia parte antigamente. Deus abençoe todos que estão aí vivendo a Semana Farroupilha, que sejam felizes. Beleza?
0: Valeu,
4: um abraço.
0: Pra
4: nós, toque essa musiquinha pra nós.
0: Tudo de bom, grande abraço. 10h44 e no próximo domingo, dia 27, estaremos vivendo o 21º encontro de gaiteiros, com a presença do Edson Dutra, os serranos, né? E os nossos valores aqui de Campos Novos e de toda a nossa região, que estarão presentes neste grande evento tradicionalista que comemoramos aí também a semana, o mês Farroupilha, né? Isso mesmo.

0: 10h48.
1: Hora certa. 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

4. O Buenas vai pro nosso amigo José Ademir. José Ademir, nosso ouvinte lá de Pomerode. Valeu, meu amigão. Um abraço aí pra você, pra toda a família. Ele tá desejando um abençoado domingo aí pra todos. Ah, quero mandar um abração pro meu amigo Vilmar Becciolo. Oi, Becciolo, tudo de bom? Obrigado aí pela companhia. Tá ouvindo o nosso programa. E ficamos de mandar um alô então lá pro Sandro Dementovis, conhecido por Pepe, o Pepe, e a esposa Helenice, o sogro José Rigo, a esposa Maria, isso, e vamos trazer já então. E hoje ele tá por casa agora descansando, que às 2 horas começa a peleia, né? Às 2 horas estará abrindo as portas aí do nosso Rampas, aqui na saída para Joaçaba, né? Para Joaçaba. Valeu, meu amigo Becciolo, um abraço para você, para Dora, para toda a moçada do Rampas que estão por casa descansando neste momento, e às 2 horas portas abertas aí para atender você. Muita diversão e lanche bom, né, esse Becciolo. Abraço, amigão. Então, um abraço mais uma vez lá pro Sandro Dementovis e toda a família lá ligados com a gente aqui no nosso programa. Ah, eles moram lá na Boa Esperança, bem pertinho lá de Monte Carlo. Opa. Valeu, moçada.

Olha, a Janete Riguês está com a gente aqui e ela tá pedindo uma moda aqui, oferecendo para a mãe, a dona Salvelina, pro pai, seu Laurindo. Alô, seu Laurindo. Pro Wilson Correia, também para a irmã Elisete, o filho dela, o Lauro Augusto. Um abraço para todos aí. Obrigado aí, Janete. E um abração lá no Ervalzinho, especialmente lá para dona Salvelina e o seu Laurindo, que nos ouvem nessa manhã de domingo. Bom dia, Odila Bortoli. A Odila tá ouvindo a gente lá bem pertinho da Marina, lá no Santo Antônio, Abedão Batista. Obrigado aí, minha amiga. A Eva de Fátima também tá ouvindo o nosso programa. Daqui a pouquinho eu trago essa música aí que você nos pede.

0: Antônio Bula tá com a gente. Opa, também tá mandando aqui, ó. Parabenizando a todos os gaúchos, né? Celebrando nossas raízes, nossa tradição e orgulho de ser gaúcho. Parabéns a todos os gaúchos. Nosso amigo Carlos Antônio Bula, lá de Monte Alegre.
1: Bom dia, meu amigo Gerson.
0: Bom dia.
1: Um grande abraço para você, para toda a gauchada que estão ouvindo o programa.
0: Comemorando o dia hoje.
1: Os de apartamento, né? E os gaúchos de verdade, de coração, de sangue, né?
0: É verdade.
1: Nós também somos descendentes de gaúcho, nossos pais, nossos tios, avós nasceram lá pro lado do Rio Grande e se bandearam pro lado de Santa Catarina, então se sintam todos homenageados aí e mandem a próxima música aí, né? Que você rodar.
0: Beleza.
1: É música gaúcha, é música tradicionalista, tem valor.
0: Valeu, meu amigo, um abraço pra você, pra dona Rejane e pra toda a família, a dona Luísa, não podemos esquecer dela também, lá no Monte Alegre, ouvindo o nosso programa. Eva da Luz, bom dia, Eva.
2: Bom dia.
0: Bom dia.
3: Eu queria pedir uma música aí pra todos da Luz e os da Silva.
0: Da Luz e da Silva.
3: Peço uma música aí bem bonita, que hoje é dia do gaúcho.
0: Verdade.
3: Peço uma música bem legal.
0: Obrigado. Só roda música legal aqui, minha amiga. Um abraço pra você, tudo de bom. Obrigadão aí pela companhia. Ah, quem tá com a gente aqui também no nosso programa é a Liberaci, né? Garipuna, lá do município de Abdão Batista, tá pedindo uma música, oferecendo para toda a família, para as primas, amigas e para nós aqui da rádio também. Um forte abraço aí, minha amiga, e tudo de bom. Valeu. Um minuto nos separando das

0: É o nosso galpão de estância, 11:02. Isso, com a gente aqui na programação tradicionalista até as 18, até as 13 horas hoje, né? Hoje até 1 da tarde estaremos juntos aqui com a nossa música tradicionalista da cultura.
1: 11:02. 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
0: Bom dia, meu amigão Celso Pereira dos Santos. Isso. Tá passando aqui para deixar um abraço para tia Ondina lá no reassentamento Enercan, também para Maria Cacilda de Almeida, né? Um abraço, meu amigão. Obrigado aí pela tua companhia com a gente. Olha, meu bom dia vai para Elizabeth Guzatti Brunetta. Ótimo domingo para todos vocês aí, para

0: Estão falando aqui com o José Valdecir Ross. De fora aqui, ó. E opa, é, buenas.
1: Blumenau aqui, toda a Rádio Cultura.
0: De Blumenau, beleza.
1: Minha esposa Rose. E quero mandar um abraço lá pro Juscelino Rosa, ali do Moro do 10. Pra minha Jusce. Mãe,
0: isso.
1: Divina. O meu cunhado Jardelino, lá do Santa Lúcia e Edith. E pro meu primo Rebastião Bach. E para toda a família Rose, e para todos os baques, e meus amigos aí do Morro do 10, da Barra de Campos Novos. Valeu, Gerson.
0: Valeu, meu amigo.
1: Um abraço e toque do, de pai para filho. Deixa já na ponta agulha aí, que mais tarde quero ouvir. Valeu, meu amigo.
0: Um abraço, tudo de bom. Obrigado aí pela José Valdecir Ross. Lá de Blumenau, com a gente aqui no programa também. Olha, minha amiga Maria Delins está conosco aqui. Bom dia, minha amiga.
2: Bom dia, Gerson.
0: Bom dia. Maris,
2: prazer, Debedão Batista. Peço uma música aí, uma música boa aí para nós. Eu ofereço para todos meus amigos, minhas amigas. Serginho Poço e a família dele. Cordinha.
0: Isso.
2: E para todas as pessoas que estiverem ouvindo, lá para minha cunhada lá da Varja, o Rony, o Bastião.
0: Obrigado então, Maria de Lins. Obrigada com a gente aqui no programa. Manda um abraço pro amigo Hilário Stefanes, lá no Cantinho do Lago, também tá ouvindo o nosso programa. Oi, Hilário. E a Marli, né? Um abração para todos lá no sítio Cantinho do Lago, no Abedão Batista. Abraço. Abraço, Marlinho. Abraço, Hilário. Obrigado aí pela companhia. Andressa Ghisoni está com a gente homenageando o esposo, o Sandro Kunen, que amanhã estará de aniversário, né, Sandro? Homenagem da esposa, dos filhos Henrique e Heloísa e de toda a família que São Cristóvão sempre protege nessas estradas aí, né? Meu amigo Sandro, parabéns aí pelo teu aniversário e tudo de bom, saúde sempre. Um abraço vai também pro Argil Antunes, que tá ligadaço com a gente. Oi, Argil.

0: Quem tá com a gente aqui também, bom dia. Opa.
1: É Nico, no Morro do 10.
0: Nicolas, contou.
1: Uma música pro meus avós. O meu João, a Vanessa, meus pais. O Romândio.
0: O Romândio.
1: Mas todo mundo tá ouvindo.
0: Então tá bom, hein.
1: Vocês também, uma música que eu já atendei.
0: Valeu, é o Nicolas Couto lá do Morro do 10, oferecendo também pros tios, né? Pro vô Joãozinho, pro avô Ernestina, pro vô Mândio lá na Mortadela, na curva da Mortadela, né? E para todos que estão ouvindo aqui, né? Obrigado, Nicolas, tudo de bom. Meu amigo Ademar Carabolante lá de Celso Ramos, São Pedro.
2: Opa. Carabolante de São Pedro, São Paulo.
0: Buenas, homem, velho.
2: Alguma música boa do Sereno, né, pra nós escutar aí.
0: Tá aqui na ponta da agulha.
2: Na Mercearia Santos, com o Carlinho, a Drica, o amigo Xavier, hein? Tá engripado o homem, mas tá pronto pra peleia. O Gerson, o Nene, que estão escutando teu programa aí, essa manhã de domingo, né? Se for atendido, eu agradeço aí, muito obrigado.
0: Eu que agradeço, um grande abraço aí pra você, pra todo o pessoal aí de São Pedro, pra família toda aí, tá bom, meu amigo? Ademar Carabolante. Olha, quero mandar um abração pro meu amigo Rafael Faxin. Opa, Rafa, abraço pra você, grande gaiteiro, professor, né? E grande professor, e tá com a gente, e tá junto com o Benito aí, né? Benito Zandoná, o pessoal do Galpão Caipora, viu? Eles estão, né, já há dias aí nos preparativos aí pro nosso 21º encontro de gaiteiros, que vai acontecer no próximo domingo, lá no Galpão Crioulo, né? Vai ter almoço pela invernada artística, o pessoal do Porteira Campolovense, né? Que estarão servindo, como acontece todos os anos, o almoço. À tarde vão ter lá

0: a família estão reunidos aí. Um abraço, Rui, um abraço, Ronei, um abraço a toda a família aí do nosso amigo Rafael Fachin. Obrigado, gente. Obrigado. Eu tô recebendo aqui do Benito também. O Benito tá me mandando aqui um áudio do Edson Dutra, que está com a gente aqui também, vai estar agora no próximo dia 27 lá no Galpão Criolo, fazendo um grande show e animando o matinezão do 21º encontro de gaiteiros, né, Benito?
1: Olá, fãs e amigos dos serranos da Boa Terra, da Hospitaleira, Campos Novos. Dia 27 de setembro, a partir das 15 horas, lá no Galpão Criolo, estará acontecendo a 21ª edição do Encontro de Gaiteiros. E 15 horas, os serranos farão um grande show para todos vocês. Então não esqueçam, gente boa de Campos Novos e de toda a volta, os serranos voltando a Campos Novos, reencontrando seus amigos nesse lindo e importante Encontro de Gaiteiros. Memorizem a data, dia 27 de setembro, aquele show por aí ao estilo do Serrano!

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1: 11:29.
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0: Vamos que vamos, 11:37 agora aqui na Cultura, alegria de estarmos juntos aí mais uma vez e atendendo os nossos queridos e queridas ouvintes aqui no nosso galpão de estância, né? Obrigado aí pela companhia de todos aqui. Olha, tem os cavalarianos estão lá no galpão crioulo hoje. Isso mesmo. Quem tá nos mandando aqui é o Cristiano, né? Deixa eu achar aqui o Cristiano. O Cristiano mandou um vídeo aqui pra gente. Tem uns trocentos cavalos lá, mais ou menos, aí no piquete, aí no capão do nosso galpão crioulo, né, meu amigo Cristiano? Um abraço, meu amigão. Tem almoço por lá também hoje.
1: Bom dia, pessoal, tudo bom?
0: Oi, Cristiano.
1: Aqui eu sou o Cristiano do galpão crioulo.

0: Bem-vindo, amigão.
1: Queremos participar aí da manhãzona do domingo aí com vocês. Estamos tendo aqui a cavalgada, né, do pessoal da turma dos tropeiros.
0: Da semana para
1: um grande almoço aqui no Galpão Crioulo hoje. É, e como foi dito ali, né? Domingo que vem eu encerrando, né? Por aqui.
0: Verdade.
1: Tá certo, pessoal. Um forte abraço pra vocês. Um excelente final de semana. Tudo é bom. E toca a querência amada pra nós e locutor, fazendo um favor. Tudo de bom.
0: Valeu, um abraço, meu amigão. Tudo de bom. O Célio Adelar de Oliveira, o tio Ade, tá com a gente aqui também no nosso programa. Isso, um abraço, meu amigão. Tudo de bom pra você, pra família toda. Um ótimo domingo. Tô mandando um abraço aqui pra quem, ó.
2: Oi, eu sou a Maria, aqui de Curitiba.
0: Curitiba.
2: Eu queria mandar um abraço pra tia Zaira e pro tio Teco. Se for possível, ela queria também uma música dos Serranos.
0: Beleza, já daqui a pouquinho nós trazemos eles de volta aqui no nosso programa, né? Meu amigo Anderson também tá lá na capital gaúcha.
3: Bom dia, Gerson.
0: Bom dia.
3: Os ouvintes da Rádio Cultura. Que Anderson, deslocamento à capital do Rio Grande.
0: Opa.
3: A trabalho. E gostaria de pedir uma música ao amigo aí, se pudesse tocar Estampa Gaúcha. E aí você deixaria esse guri aqui louco de faceira. Forte abraço, então. Um bom dia, um bom domingo.
0: Uma boa viagem aí pra você e um bom retorno depois, tá bom, meu amigo?
4: Bom dia, família Rádio Cultura.
0: Bom dia, Cordinha.
4: Tá Cordinha, Campos Nova. E pode rodar uma música bem boa pra nós enquanto amigo e ofertando a programação aqui pra toda a minha família, lá pros meus irmãos e lá pra minhas cunhadas lá. E lá pra dona Juliana Locutivo, pra dona Patrícia, hein? E lá pro seu Tarcílio, mas pro seu Barbicho, e lá pro seu Ferpa, pro seu filho do Tirica, hein? E lá pro seu Coleta, hein? E lá pro seu Everaldo, hein? E lá pro seu velhinho no Pesque Pague, hein? E lá pro seu Bochecho, pro seu Zereguinho e pro seu Jair Bressiano, hein? Um forte abraço pra vocês e tudo é bom.
0: Valeu, aquele abraço. Vamos lá pra Celso Ramos. Nosso amigo Lennon Grassi, que também é comunicador, né, Lennon? Lennon
5: Grassi, os gamos aí, tô na programação da cultura aí, no programa Capão de Estância, né? Hoje é o dia do gaúcho, né, Gerson?
0: Verdade.
5: Uma música boa, uma moda boa dos Aldir, Carlos Margão, Sangue de Gaúcho. Mandando um abraço aqui pro povo de Celso Ramos, povo de Campos Novos, da nossa região do Meio Oeste aí. Deu muita chuva aqui na terra da cana de açúcar, meu amigo. Um abraço pro meu amigo Justo Lorenzi, Vande Padilha, Jacinto Cumim, a galera de Celso Ramos aí que sempre estão na escuta no teu programa, Gerson. Um abraço aí, fica comigo.
0: Você também, tudo de bom, obrigado aí pela companhia. Alô, Jefferson Padilha, cheguei agora, diz ele na programação, oferecendo aí para todos os gaúchos de alma e de coração. Obrigado, Jefferson, um abração para você e tudo de bom. O Júnior lá de São Pedro, Celso Ramos, tá mandando uma música pro pessoal todo lá que estão ouvindo o nosso programa, estão na escuta aí do nosso galpão, oferecendo pro tio Rudinei e a Fernanda e também pra esposa, né? E oferecendo também pro pai, o Newton, que tá na escuta do nosso galpão de estância. Mas tem gente que também é comunicadora, opa, tá com a gente aqui. Minha amiga Marlene dos Santos. Oi, Marlene. No dia do gaúcho, fazendo a homenagem aqui também no nosso programa, marcando presença aqui, Marlene. Bem-vinda. Bom dia, bom dia. Bom, agora sim.
6: Bom dia, Gerson.
0: Bom dia, Marlene.
6: Mais uma vez, usufruindo do teu espaço grandioso.
0: Fica à vontade,
6: minha gratidão,
0: amiga.
6: Por ter uma pessoa da tua autenticidade de levar aos nossos lares, aos nossos ranchos, a boa música gaúcha, a boa música campeira.
0: Verdade, obrigado,
6: meu. Especial neste dia do gaúcho, que não teria melhor representatividade do que se não fosse por você conduzido.
0: Obrigado por todos nós, né, meu amigo?
6: Então, queria deixar um abraço para toda a gauchada, prendas do nosso Campos Novos amado, os gaúchos de verdade, de nascimento, os gaúchos de coração,
0: isso.
6: A todos os teus ouvintes, tá
0: obrigado,
6: bom, Gerson?
0: Obrigado, Marlene.
6: E gostaria de ouvir uma música que rodei muito neste dia no meu programa, que é do nosso índio.
0: Sepé.
6: Levanta, gaúcho. Este gaúcho que defendeu sua terra a ponta de lança, né?
0: Verdade.
6: Muito bonita, eu pelo menos acho. E ofereço para todos os teus ouvintes e para você também.
0: Valeu,
6: que é
0: Marlene.
6: A nossa representatividade na região, fazendo aquilo que o povo gosta.
0: E a nossa
6: não
0: música
6: só no
0: tradicionalista,
6: programa gaúcho,
0: né?
6: Mas em todos, em tudo aquilo que você faz aí na cultura.
0: Obrigado, Marlene, um grande abraço para você.
6: E é grato a Deus por ter você aí
0: emocionada agora.
6: Alegria pra gente.
0: Obrigado, tá bom, Marlene, Jess? Um ótimo
6: tudo
0: domingo.
6: Então,
0: feliz dia do

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1: 11:46.
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0: Agora, bom dia pra você que está participando. Olha, quase que não conheci aqui, ó. Sabe quem tá com a gente aqui também vai pro almoço lá no próximo domingo. Domingo lá no Galpão Crioulo, quando estaremos vivendo aí o 21º encontro de gaiteiros. E a Vanessa Soluções Financeiras, sempre presente nos eventos aí, né, Vanessa? E a Vanessa tá ouvindo a gente, ela. 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Vanessa, bom dia.
1: Amigo Gerson, bom dia.
0: Bom dia, bom dia, Vanessa.
1: Um ótimo domingo.
0: Pra
1: estamos
0: todos
1: na
0: nós.
1: Escuta do teu programa. Manda uma música para nós. E outra coisa, Gerson, com quem, você sabe com quem que eu falo para ver sobre o encontro ali dos gaiteiros, para comprar
0: almoço,
1: ingressos?
0: Tá? É, com certeza, né? O pessoal do Porteira Camponovense, né, Vanessa? 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

0: e o nosso galpão de estância. E a amiga Júlia Oliveira também tá ouvindo a gente. Anjo, um abraço para você, tudo de bom. E a família toda aí. Lá em Anitta Garibaldi, quem está conosco é o nosso amigo Valdir Xavier. Buenas, Valdir.
1: Bom dia, amigo Gesso, quem vos fala é Fuja, aqui de Anitta Garibaldi. Ganhei a possibilidade de pedir uma moda aí. Meus vizinhos aqui, o Antônio de Oliveira, minha comadre Sônia, a família, a senhora Lourdes, o Valmir. E pro meu amigo Santo de Marcanane, pro Nene lá em Celso Ramos, pra vocês e da rádio. Pode ser que tiver na ponta da agulha aí.
0: Beleza.
1: Manda um alô pra nós aí, um abraço, Gelson. Tudo, né, mano?
0: Um abraço aqui do programa. É, quem tá pedindo uma moda aqui também é a Terezinha, né? Ela está parabenizando o filho Anderson Ozimboski, que está de aniversário hoje, Anderson. Parabéns para você. Homenagem dos pais Jair e a Terezinha Ozimboski e da esposa Ana de Monte Alegre. Então, parabéns pro nosso amigo Anderson. Hoje trocou.

0: Vou mandando um alôzão pro pessoal lá do Abdom Batista, lá da Barra do Arroio, ou da Barra Grande, lá no Abdom Batista. Quem está com a gente é a Lourdes, ela, o tio Miro. Tá mandando um abraço para toda a família lá na chácara Recanto dos Tropeiros, que estão participando da cavalgada hoje nas comemorações do Dia do Gaúcho. Valeu então. Um abraço para todos os tradicionalistas, né, minha amiga? E obrigado a você que nos participa e sempre nos prestigia aqui com a programação da Rádio Cultura, né? Já vamos trazer o grupo Carqueja aqui para cantar pra gente aqui no nosso programa. Abraço, Lourdes, tio Miro. Obrigadão aí pela companhia. Quem tá com a gente aqui também, bom dia.
1: Bom dia, bom dia.
0: Opa!
1: Eu queria uma música aqui, a dona Geni. Eu queria uma dona música para os gaúchos aí do Rio Grande, que eu também sou gaúcha. E quero uma música boa, daquelas de rodar.
0: Isso. Valeu, Geni.
1: Quero a música do caminhoneiro para eles, porque eles são gaúcho, trabalhador, batalhador. Digam um bom dia para todos aí, para todos os gaúchos que estão aí.
0: Um abraço para você, pra todos tudo vocês, de bom. Hein?

Olha, quero mandar um abração pra Carol Silva, que tá com a gente também, tá mandando um abraço pro papai Adão Sérgio, pra mãe também, a mãe, a dona Cleusa. Isso, um abraço pra todos aí. Obrigado aí pela companhia, Carol, um abraço Adão Sérgio, um abraço a Cleusa. Tudo de bom. Quem tá com a gente aqui também é o nosso amigo Edenilson Recalcati. Alô, os nossos amigos de Erval do Oeste. Um abraço a todos aí, sempre na escuta aí do programa. Um abraço, meu amigo, obrigado aí a família toda. Nosso carinho especial aqui da cultura. A Ana que tá escrevendo aqui, olha, ela também tá homenageando a todos os gaúchos, né? E também o neto Gabriel, que está com ela lá no sítio, com eles lá no sítio. Oi, Gabriel, um abraço.

mandando lá pro doutor Fernando Roberto Valmórbida. Alô, doutor Betão. Um abraço aqui do programa, meu amigo. Pra ele, pro doutor Jean, que também são tradicionalistas de mão cheia, né? Criador de cavalo. Isso. E no capricho, né, doutor? Um abraço pro pessoal lá da fazenda Ipacaraí.

fazendo aqui na estrada do Ibicuí, o nosso carinho especial. Obrigado aí pela sintonia conosco nesta manhã de domingo. 2 minutos agora nos separando do meio-dia.

0: Galpão da Estância.
1: 12 horas mais 2 minutos. Quem tá ouvindo a gente também com a Carol, o Adão Sérgio, a Cleusa, o nosso amiguinho Gustavo. Oi, Gustavo. Buenas. Beijão pra você.

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1: Hora certa. 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
2: Meio-dia e nove.
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0: 12 mais 15 minutos.
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0: 23 graus é a temperatura e tempo nublado em Campos Novos ainda. Não leio chuva, né? Vamos ver se Deus quiser, passamos sem ela hoje, né? Valeu, moçada. Olha quanta gente aqui no programa. Ai, que coisa boa, né? Quero mandar um abraço lá pra família Albuquerque, lá na Ponte do Canoas, São José do Cerrito, meu amigo Lelo, acho que é o Lelo que tá com a gente aqui, Lelo. Opa, bom dia,
2: Gerson.
0: Bom dia, Lelo.
2: Ah, eu dei uma saída, Gerson, tá? Agora tava no intervalo, eu vim cantar.
0: Isso.
2: Falar pra você, tô sofrendo com o meu Grêmio lá, mas não tá fácil ali.
0: Não tá fácil?
2: A Palmeiras tá pressionando o Grêmio, mas
0: é.
2: Só pra curtir o teu programa aí um pouco.
0: Obrigado,
2: hoje já tava... Agora liguei só pra desejar um abraço aí pro amigo e pra todo mundo que tá escutando.
0: Beleza.
2: E
0: boa
2: vamos
0: sorte.
2: Voltar a torcer pro Grêmio lá.
0: Boa sorte.
2: Vou voltar lá pra dentro pra ver
0: como é que tá. Uma boa sorte aí pra você, meu amigão. Isso mesmo. Quem tá com a gente aqui também, meu amigo careca, o Gilson. Opa! Já vão trazer essa moda aí que você nos pede aí, careca, tá bom? Um abraço, meu amigo. Obrigado aí pela companhia. A Mari está com a gente aqui. Tá oferecendo pro filho Leonardo, que fez o churrasco hoje. Opa! Tá agradecendo o Léo. Isso. É a Mari Lúcia De Bastiani, que manda um abraço aí para todos que estão ouvindo o nosso programa também, né? Boa música aí também, minha amiga. Obrigado aí pela companhia. Meu amigo Marciano tá conosco aqui. Oi, Marciano.
3: Tudo bem? Aqui é o Marciano de Ponta Canoa, São José do Cerrito.
0: São José do
3: Cerrito. Tô ouvindo vocês aqui.
0: Obrigado.
3: Se for possível, tocar música pra nós, Tertúlia, Dois Serranos.
0: Dois Serranos.
3: Beleza?
0: Beleza.
3: Marciano de Ponta Canoa. Toca pra nós essa música aí, pra nós aí. E um ótimo domingo a todos.
0: E um abraço pra mamãe lá que também tá ouvindo a gente, né, meu amigo? Olha, a Marilda tá com a gente aqui também, né, Marilda? Isso, bom dia pra você. Ela tá homenageando a neta Cecília, que está fazendo 8 aninhos hoje. A homenagem é da mãe Cibele, da avó Marilda e de toda a família. E um ótimo dia pra nós aqui também, né? Então, parabéns, especialmente hoje pra Cecília, que está completando 8 aninhos, né, Cecília? Lá do distrito da Bela Vista, o Pedro Sutil tá conosco aqui e tá oferecendo para a família, para os irmãos, cunhados e cunhadas, também pro Cordinha e toda a família, pro Leopoldo e a família, pro Flávio Bazei e a família, pro Paulo Eduardo Faxim. Alô, Paulo. Isso. A família e para todos os amigos que estão ouvindo a gente, os primos, tios, lá de Anitta Garibaldi, de Campo Belo do Sul, que estão na escuta aqui do nosso programa também, né? A Eliane Aparecida também está com a gente e ela está deixando um abraço aí para toda a família, para todos que ouvem o programa e está pedindo uma música bonita também, que o Lelo gosta da música aí, né? É do Grupo Rodeio. E parabéns a todos os gaúchos e gaúchas. É lá de São Francisco, a Eliane Aparecida, que está com a gente aqui no programa também, né? Quero mandar um abraço aqui para quem? A Inês Saurinha. A Inês mandou umas fotos aqui de um fandango bem animado, né? Isso, e comemorando lá. Festa, né? Valeu, Inês. Beleza, obrigado aí.
4: Vamos embora.

0: se divertindo lá. O nosso carinho especial aqui. A Inês Saurinho, né? A Inês Saurinho. Obrigado aí pela companhia também com a gente aqui no programa. Oi, minha amiga Flávia Ferreira. Bom dia, Flávia.
1: Bom dia. Bom estar podendo falar contigo no dia de hoje. Quero aqui pedir uma música do Rubens, agora esqueci o nome dele. Você sabe quem é?
0: A música é do Mano Lima.
1: Contigo. Tá bom, meu querido.
0: Beleza, meu amigo.
1: Agradecer para meus irmãos, o Bando e o Debrando, que fez aniversário dia 18,
0: dia 18, anteontem.
1: E pro Marcelo, esse Marcelo que tá de aniversário hoje.
0: Oi, Marcelo.
1: Com muito carinho. Matiari contigo, meu pai. Rubem Lima.
0: É, tá Rubens bom, Colombo Gerson, de Lima, abraço, nome da música. Mano Lima que canta aqui. Ele fez uma homenagem pro papai. É, né? Isso. O Sérgio Tadeu Correia também tá com a gente. Oi, Sérgio, bom dia. Manda pra família Correia, pra família Faxim. Estão assando uma carne lá com o genro André. André Faxim, lá na Vargem. Tá mandando um abraço. Sérgio, um abração pra você, meu amigão. Obrigado aí pela companhia com a gente aqui no nosso galpão de estância. A Marilei também está oferecendo música aí pro Vino e a Maria Padilha. Ah, que moram lá no Barro Preto, seu Vino e a Dona Maria Padilha. Oh, que saudade dos amigos. Eles moram lá no Barro Preto, aí na entrada do Barro Preto, né? Da sobrinha Marilei. Oi, Marilei, um bom dia pra você, obrigado aí pela companhia. Já vamos mandando um abraço pra mana e pro cunhado lá no, um pouquinho pra frente aí, né? Salete, Augusto, o Itacir e toda os sobrinhos e sobrinhas, né? Nosso carinho especial aí, né? Marilei, obrigado aí pela companhia e mais uma vez um abraço pro seu Vino e a Dona Maria Padilha, que sempre que podem estão ligados com a

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1: Meio-dia e 28.
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12:32. Estamos entrando na última meia hora do nosso noite, do nosso galpão de estância, né? Isso. E mandando um abraço pro meu amigo Anildo Rigo. Oi, Anildo, bom dia, meu. Um abraço pro Felipe também, né? Pra toda a família Rigo, nosso carinho especial. E o Rigo tá ajudando lá, já estão se mexendo lá pra, organizando mais uma promoção beneficente, né? Isso, uma macarronada com galeto, queijo ralado e tudo mais, que vai acontecer lá no chalé do Paulete, Amigos do Bem, em prol do Natal das Famílias Carentes, né? Ele vai ser realizado agora no próximo dia 10 de outubro. Opa! Beleza, meu amigão? Um abraço aí pra você e tudo de

0: encontrado a carteira contendo os documentos aí do nosso amigo Pedro Simão Dutra. Alô, Pedro Simão Dutra. E foi encontrada essa carteira com os documentos e cartões aí em nome do Pedro Simão Dutra, e se encontra lá na cabanha Poncho Verde. Foi encontrado lá na entrada que vai lá para a cabanha Poncho Verde. Então, se o Pedro Simão Dutra estiver nos ouvindo aqui, procure lá na pessoal lá da cabanha e encontra-se lá a tua documentação. Bom dia para Lúcia. Oi, Lúcia.
1: Olá, bom dia, Jalson.
0: Bom dia.
1: Espero todos os domingos.
0: Obrigado.
1: Eu gostaria de pedir para você oferecer esse programa maravilhoso, uma excelente música aí para minhas visitas que estão aqui para almoçar com nós hoje.
0: Opa.
1: O Luiz Carlos de Bastiani e a Maria de Bastiani.
0: Coisa boa recebendo visitas.
1: Todo o programa com a minha irmã de lá de Monte Carlo, Maria Goretti. Está dando aniversariando amanhã.
0: Opa, parabéns, Maria Goretti.
1: Mais uma rosa no jardim da sua vida.
0: Um da sua existência.
1: Aí da Rádio Cultura.
0: Valeu, meu amigo.
1: Quem estiver escutando.
0: Um abraço, eu, Lúcia. Amiga. Tudo aí. E um abraço para as visitas que estão por aí também, né?
2: Bom dia.
0: Bom dia,
2: Gerson.
0: Oi, Ju.
2: Bem? É a Ju, viu? Se você puder, logicamente.
0: A Ju, acho que é para mim aqui. Isso. Mas vamos ouvir daqui a pouquinho aqui, então. Valeu, então. Ô, Valdecir. Também está com a gente aqui no programa. Oi, Valdecir, bom dia.
3: Bom dia, Gelson, bom dia. Oi, Gelson, que é o Opa. Negão da Bela Vista.
0: Oi, Negão da Bela Vista.
3: Pedi a próxima música aí.
0: Com certeza.
3: Oferecendo para minha esposa, Lisete. Temos curtindo aqui a musicona, temos sempre ligado. Participo bem pouco, mas temos sempre ligado na cultura.
0: Obrigado, meu amigo.
3: Para o meu amigo Cordinha e para toda a turma da rodagem aí.
0: Valeu.
3: Toda a turma da rodagem aí, que se sinto abraçado.
0: Obrigado, meu amigo.
3: Bela Vista aqui. Um abraço.
0: Tudo de bom.
3: Pra todos vocês aí da cultura, Gelson.
0: Ótimo domingo aí pra vocês também, tá bom, meu amigão? Aproveita e meu domingo. O Antônio Marcos Pinto, lá do bairro Aparecida, tá com a gente. Tá mandando um alôzão aí pra esposa Roselei, pra sobrinha Cecília de aniversário, parabéns. Para a irmã Cibele, também para a Sandra, pro irmão Vanderlei, pro pai Lecir, pra mãe Marilda, pro filho Lucas, pra nora Milena, e desejando os parabéns aí pra sobrinha Cecília, que hoje está completando mais um ano de vida. É 7 pelo jeito, né? Isso. Um abração. A Marilda já fez a homenagem aqui pra neta aí hoje também, né? Parabéns então, mais uma vez a Cecília de aniversário hoje. Elvira Alves, alô Vargem, bom dia.
4: Bom dia, Jusson, aqui é Elvira. Eu peço para tu rodar qualquer música. Eu ofereço para meus amigos e amigos aqui de Vargem, para todos meus irmãos, minhas irmãs, para todos meus parentes e para você aí da rádio.
0: Obrigado, um ótimo dia, um ótimo domingo aí para você. Ah, quero mandar um abração para o meu amigo Ayrton José Duarte, ele e a esposa, que estão ouvindo a gente lá na Esmeralda, no Rio Grande do Sul. Esses dias ele nos trouxe um presente aqui, né? Uma encomenda aqui. E prosseguimos um pouquinho e pude conhecer pessoalmente o nosso amigo Ayrton e a esposa dele. Gente boa, uma barbaridade, né? E ele tá ouvindo lá o nosso programa e mandando uma música aí para todos que estão ligados com a gente, né, Ayrton? Um abração para você, um ótimo domingo, uma semana melhor ainda. Meu amigo Osni, lá da Corredeira, Invernada dos Negros.
5: Bom dia, Gerson.
0: Bom certo, dia,
5: tranquilo, meu amigo.
0: Tudo, graças a Deus.
5: É isso, passando aí para.
0: É o colete.
5: Desejar um bom dia de domingo aí para a minha esposa Nilva ali, que tá ajeitando a maionese ali pro almoço.
0: Oi, Nilva, bom dia.
5: Domingo sem maionese, sem Flamengo e sem Deus no coração, não é domingo, né, Gerson?
0: Sem maionese, tenho certeza que não é domingo.
5: Né? Tem que ter Deus no coração, hein?
0: Beleza.
5: Percebo meu compadre Veraldo aí, pra família dele, compadre Anildo, família, compadre Tony, tá de aniversário, um grande amigo nosso, meu compadre aí, meu amigo Cordinha, meu amigo Davi, e pra você aí, Gerson.
0: Obrigado aí, meu amigo.
5: Tamo na escuta do teu programa aí.
0: Tudo de bom, um abração pra você.
5: Se possível, rodar pra nós a música aí, Vida de Gaúcho, com o Marinês Siqueira aí. vida se for atendido, nós agradecemos.
0: Em homenagem aos gaúchos hoje.
5: Bom dia.
0: Dia do gaúcho, né?
5: É o Osni aqui da comunidade quilombola, Invernada dos Negros.
0: Beleza, meu amigo.
5: As famílias aqui da nossa comunidade aqui.
0: Um abraço para todos eles.
5: Aí também.
0: Valeu. Isso, vamos mandando um alôzão aqui, ó, para quem está conosco. E abraço pro nosso amigo Arildo Rigo e todos os amigos do bem, né, do chalé do Paulete. É, boa lembrança da nossa tradicional macarronada em prol do Natal das famílias carentes da nossa comunidade. Feliz dia do gaúcho a todos. Quem que tá escrevendo aqui? Ah, é o Ivan, meu amigo Ivan, isso eu não tinha colocado o nome aqui, agora achei lá no perfil. Valeu, Ivan, um abraço pra você, pra Ione e pro herdeiro aí, isso mesmo. Às vezes me dá um branco aqui, não lembro do nome, mas é...

vou chutar aqui, me perdoe se eu errar, o Iago, né? Isso, mas um abraço lá pro nosso amigo o Ivan, a Ione, o nosso carinho especial aqui, o pessoal lá do Chalé do Paulete, os amigos do bem. Tem a macarronada pro dia 10/10. E tem um Chiru velho aqui que tá vivendo o dia do gaúcho, ele mandou aqui, ó, um vídeo também, tá assando uma carne lá no tonel, o pingo bem cuidado lá no galpão. Isso mesmo. Ô galpão, coisa mais linda do mundo aí, meu amigão. E o rádio ligado aqui no nosso programa também, né? É o, deixa eu ver, no Fábio. Alô, Fábio, um abraço pra você, meu amigão. Ele manda um abraço pra Edna Mecabô, do Ibicuí, pro povo do Piquete, pai e filho de Campos Novos, do qual ele faz parte, de todos os gaúchos também que gostam dali da campeira. Tá mandando um abraço pra todos aí. Valeu, meu amigão. E um abraço também ele tá mandando pro patrão Júlio e pro Cristiano e a Joyce e o Presília Murilo, que estão ligados com a gente também aqui, né? Obrigado, meu amigo Fábio. Tudo de bom lá, o pessoal lá do Ibicuí, nosso abraço aqui da cultura também. Parabéns aí pelo galo.

0: Laianita Garibaldi, meu amigo Nelson Serena, bom dia, meu Deus. Seja bem-vindo sempre. José H. Flores,
1: bom
0: aquele
1: dia,
0: abraço.
1: Meu amigo José H. Opa. Flores aqui, ligadaço aqui com a galera aqui, queimando um dorso aqui.
0: Opa.
1: Manda pra meu nós bem. Aí dentro das possibilidades com porca velha, morena linda, se for possível, fica meio atrasado já. Eu quero desejar um feliz dia do gaúcho a todos os gaúchos aí, que todos se sintam abraçados com a proteção divina e a bênção de Nossa Senhora.
0: Amém.
1: Um feliz e abençoado domingo a todos e tudo de bom.
0: Pra você também, pra Ana Luísa, um abraço, minha querida. Bom dia. 12:41.

0: Hora certa.
1: Meio-dia e 48.
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0: Pois é, gente, estamos chegando aí no final do programa, né? Vamos atendendo as últimas participações aqui no nosso galpão. Quem tá escrevendo aqui pra gente é a Maria Tereza Padilha de São Simão. Ela tá mandando um abraço para todos que estão na cavalgada de 20 de setembro, aí o dia do gaúcho. Especial pro filho Maicon Moreira. Alô, Maicon! Também o Maneco, né? Isso. Pro neto André Moreira Becker, são os participantes aí, todos os anos participam. E que o bom Deus abençoe a todos eles. Obrigado aí, minha amiga Maria Tereza. Então, bem rapidinho aqui, a Nair de Fátima Dutra tá com a gente.
1: Oi, aqui é a Nair de Fátima Dutra, do bairro Aparecida. Viu, quero oferecer o programa de hoje para toda a minha família e lá para minhas primas, lá de Anitta Garibaldi, a minha irmã e Johnny Dutra, meu cunhado Ricardo Macedo, e lá para Fernanda Antunes de Lima, a Márcia Antunes de Lima, minha prima Vera Ribeiro, e pro tio Itair, pro Luiz Valmir Padilha, e lá pro Itacir também, tá bom? Tá. Se for bom. Atendido, desde já agradeço.
0: Eu que agradeço, um grande abraço, tudo de bom. Olha, meu boa tarde vai, esse que tá deixando os parabéns aqui para todos os gaúchos, pro esposo Arlindo, pros filhos o Fernando, a Priscila, Freitas, pros netos João Davi Corona, pro Eric Fernando Corona, que fazem parte aí do Porteiro Abidonense. É a Lúcia que tá escrevendo aqui pra gente, né, Lúcia? Então, parabéns a todo esse pessoal aí, comemorando aí o dia do gaúcho hoje. Neuci Mendes Pereira, bom dia, Neuci.
2: Bom dia, Gerson, bom dia.
0: Pra nós.
2: Gostaria de oferecer essa música pra todos que estiveram vindo, especial para todos os gaúchos de Campo Belo, de Campo Novo, de São José do Cerrito, de todos os cantos do nosso
0: Brasil,
2: da nossa região. E que Deus abençoe. Eu ofereço também para vocês da rádio aí, e que temos um bom dia e uma boa semana. Um abraço.
0: Pra você também, tudo bem.
2: Se a música entra Campo e Galpão, se tiver tempo, se não tiver, ou já foi rodada, não tem problema nenhum, tá bom?
0: Um grande abraço pra você, Neuci Mendes Pereira, um abraço pra toda a família. Um ótimo domingo pra você, meu amigo, minha amiga, você que esteve acompanhando, ouvindo o nosso programa, participando aqui do nosso galpão, neste dia do gaúcho, nosso carinho, nosso respeito e o nosso desejo de um bom final de festa aí para todos os gaúchos. E o sol veio aqui para nos presentear, né? Nos presenteando nesta tarde de domingo. Grande abraço a todos, fiquem todos com Deus e a proteção de Nossa Senhora Aparecida. Boa tarde, Campos Novos, boa tarde, região.

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9: 1:02.
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15: E aí, rapaziada, chegamos.

Nesta tarde de domingo, com mais um domingo animado aqui na Cultura, hein? Eu sou o Edinho, prazer te fazer companhia. A partir de agora, então, só música boa, hein? Aumenta o seu volume e uma ótima tarde de domingo pra você.

0: Hora certa.
1: 1:15.
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11: Finalzão de semana aqui na Cultura, você curtindo a programação aqui, por aqui o Edinho, vamos seguindo o nosso domingo animado, tá

0: 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Cultura.
1: 1:28.
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0: 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Ótimo domingo pra você, tá aproveitando aí com a família, coisa boa demais, é? E a gente segue levando mais sucessos na programação desta tarde.
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0: Hora certa.
1: 1:41.
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7: Seguindo aqui nesta tarde de domingo, nosso domingo animado, né? Na comunicação do Edinho, prazeraço de fazer companhia nesse domingão, tá certo? Obrigado para você que nos acompanha aqui no centro, nos bairros, no interior, né? Valeu a companhia. A gente segue com mais sucessos da programação Cultura.

0: 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Hora certa, Cultura.
1: 1:56.

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3: E aí, rapaziada, vamos nessa, vamos seguindo a programação desta tarde aqui na Cultura, domingo animado, né, pra gente animar essa tarde bacana, tá bom? Obrigado pela sua companhia. Tá chegando mais som, aumenta o volume, vem comigo.

0: 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Cultura.
1: 2:09.
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Domingão bacana, ótima tarde pra você. A gente segue a programação aqui na Cultura 93.9. Aumenta o volume aí, bora curtir sucesso.

0: 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Cultura.
1: 2h24.
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0: Hora certa. Cultura.
1: 2h44.
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Olha, rapaziada, fechou meu horário aqui, tá? Desejo a você um excelente restinho de final de semana, tá? Aproveita bastante aí com a família, tá bom? Obrigado, deixa as minhas últimas. Valeu, até mais.

0: 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Hora certa. Cultura.
1: 3 horas.
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5: Alô, meu povo! Fala, minha gente! Aqui está começando mais um programa Super Sequência Musical. Muito prazer, eu sou Emerson Reiser, o comunicador da alegria. E nesta tarde de domingo, vamos trazendo aqui o nosso quadro, o queridinho da galera, onde o artista é especial. E hoje vamos falar de um dos maiores nomes da música sertaneja, um verdadeiro meteoro de sucesso. E aí, ouvinte, já sabe de quem estou falando? Ó, vou dar mais alguns spoilers aqui, ó. Ele começou lá no Mato Grosso do Sul, ainda adolescente, e com um vídeo caseiro da música Falando Sério, chamou a atenção de todo o Brasil. Não sabe ainda de quem estou falando? Mas olha, foi em 2009 que tudo mudou com a explosão do meteoro que fez dele um fenômeno nacional. Sim, senhoras e senhores, ele, o queridinho, que tem as suas fãs que se intitulam Luanetes. Ainda bem que não são fãs da Janete, já pensou? Seria as Joanetes, fãs da Joana, por exemplo, né? As Luanetes. Então, gente, aumenta o som, porque hoje tem especial de Luan Santana no Super Sequência Musical do quadro O Artista Especial. Vem comigo!

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1: Hora certa. Cultura.
2: 3:11.
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Fala, galerinha linda e maravilhosa do rádio, você chegando agora, seja bem-vindo no nosso programa O Artista, ou melhor, no programa Super Sequência, o quadro O Artista Especial. Para você que tá chegando agora, hoje a história é de Luan Santana e a história continua. Depois do sucesso avassalador, Luan Santana provou que não era só um hit passageiro, como tem muitos hoje em dia no sertanejo, artistas de uma música só e somem, né? Eu tava perguntando aqui, vai descer. Vai, será que no final do ano que vem, o final desse ano, vai fazer sucesso de novo? Ou seja, um exemplo, né? Às vezes cria um hit para uma temporada, para um momento, e as pessoas ficam naquela pergunta, será que esse artista vai vingar? E o Luan Santana, ele passou por essa prova de fogo também, e ele mostrou que não, ele se reinventou, trouxe um estilo mais pop para o sertanejo e lançou sucessos como Te Esperando, Tudo Que Você Quiser. Essas músicas, gente, conquistaram milhões de fãs. O talento e o carisma e as produções grandiosas nos palcos fizeram dele um dos artistas mais premiados do Brasil. E agora, segura mais três pancadas desse cara que faz sucesso por onde passa.

0: 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Cultura.
1: 3:29.
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E vem comigo, minha gente, vamos concluindo aqui 50% do nosso quadro Artista Especial de hoje. E olha, assim como o nosso quadro está em estado evolutivo, né? Já passamos aí da metade dele, o Luan Santana seguiu evoluindo também. Nos últimos anos ele apostou forte na pegada mais romântica e nos grandes espetáculos, como o icônico Viva, DVD gravado com uma super produção. Ele também trouxe hits como Morena, Quando a Bad Bater, que dominaram as paradas de sucesso. E não para por aí, o cara segue inovando, misturando ritmos e conquistando novos públicos. Por isso que nós vamos curtir mais 3 sucessos desse fenômeno da música brasileira, que não dá nem pra chamar ele da música sertaneja. Ele tem um pé na música sertaneja, que é a sua origem, mas ele tem muito hit que é quase um pop nacional, um artista nacional, dadas circunstâncias que o nosso nacional há muito tempo tá na UTI, tá em estado vegetativo e nada mais se lança, né? Depois aí das bandas nacionais, exemplo aí a turma de Brasília, né? Raimundos, Legião Urbana, Capital Inicial e tantos outros, nós não temos mais alguém que caracteriza com a música nacional brasileira. E o Luan Santana, embora alguns não concordam com essa expressão, sim, ele está com um pé num perfil nacional também. Prova disso é participações de Luísa Sonza, que são aí hoje considerados os artistas nacionais, né? Tem quem discorda, cada um tem a sua opinião, mas que o Luan Santana é um fenômeno, todo mundo tem que reconhecer, e vamos curtir mais 3 sucessos dele.

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1: Hora certa. Cultura.
2: 3:42.

evangelização e nos sacramentos, a igreja alimenta a vida espiritual do povo de Deus. É o nosso dízimo transformado em vida. É a porção de vida ofertada no dízimo que nos dá a alegria da participação. Cuidemos e zelemos bem pelo êxito dos serviços de nossa comunidade e de nossa igreja.

Grande Família Cultura, e assim encerramos aqui mais um quadro Artista Especial de hoje, contando a história de Luan Santana. Atualmente ele segue lotando shows, fazendo parcerias incríveis e lançando, claro, projetos, sempre surpreendendo os fãs. E por aqui, o Super Sequência Musical continua trazendo então os melhores sons da sua tarde de domingo aqui na sua Rádio Cultura. A seguir tá chegando Sertanejo Classe A, a gente vai recordar um sertanejo um tanto quanto mais antigo. E ainda na tarde de hoje tem um espaço aí para reflexão e a música romântica no final da nossa tarde. Continue ligado na cultura, pois onde tem um rádio ligado, não existe solidão. E eu volto já, mas antes, vamos fechar aqui o nosso artista especial de hoje com mais três sucessos de Luan Santana. Até já!

0: 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Hora certa, Cultura.
1: 3:59.
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Fala, galerinha linda e maravilhosa do rádio. Você que estava acompanhando o nosso quadro Artista Especial, a partir de agora começa Sertanejo Classe A. Hoje é dia de relembrar aquelas canções que marcaram os anos 80, 90, 2000. Essa essência do sertanejo que a gente ama, com grandes nomes: Zezé de Camargo Luciano, Bruno Marrone, Leandro Leonardo, Milionário José Rico, Chico Rei Paraná, Ataíde e Alexandre, João Paulo e Daniel e tantos e tantos e tantos outros. São essas músicas que falam de amor, de saudade e que tocam fundo no nosso coração e na nossa alma. E aí, você está preparado? Vamos destampar uma e vamos de modão, porque aqui começa Sertanejo Classe A no seu domingo.

0: 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Cultura.
1: 4:12.
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5: Ok, ok. Estamos de volta no Sertanejo Classe A. Você lembra da época em que as duplas sertanejas dominavam as rádios? Cada sucesso era um hino. E até hoje a gente canta junto. Sertanejo é assim. É feito de histórias que viram trilha sonora da nossa vida. É ou não é? Claro que é. Eu tenho certeza que até hoje você escuta uma música e é como se fosse uma máquina do tempo. Automaticamente o teu cérebro te joga no tempo da escola, no tempo da faculdade, num emprego que você tinha, ou até mesmo numa namoradinha que você tinha e talvez sinta saudade dela até hoje, caso não seja casado. Óbvio, né? Olha, olha, a patroa tá do lado. Então bora rodar mais um clássico desta era de ouro do rádio.

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1: 4:28.
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Olha, se tá bom até aqui, foi só a metade. Tem mais um tantote desse ainda pra você aguentar. É, aguenta, coração! Já passamos aí da 50% do programa e seguimos com essa homenagem ao sertanejo dos bons tempos. Esse gênero musical que tem a incrível capacidade de unir gerações. Eu tenho certeza que aí na sua casa tem um pai e um filho cantando a mesma música. Quem aí não cresceu ouvindo modas de João Mineiro e Marciano ou Milionário José Rico? Vamos trazer mais algumas pérolas desse tempo para embalar a nossa tarde de domingão. Vem comigo!

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2: Gente linda e maravilhosa do rádio, vamos concluindo então essa parte do programa aqui. O Sertanejo Classe A vai se despedindo por hoje. Que bela viagem por esses clássicos que nunca perdem força. Não é mesmo? Nunca perdem a sua qualidade. Essa música faz parte da nossa história e segue encantando até hoje. Vamos fechar esse quadro com mais uma sequência de ouro. E já já a gente volta com a programação religiosa, agora a partir das 17 até as 18, uma hora inteira só de músicas e reflexões pra gente elevar a nossa alma e começar a semana com a motivação a mil. Não sai daí.

0: 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Hora certa, Cultura.
1: 5:01.
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4: Fala, galerinha linda e maravilhosa do rádio. Agora a gente tira um pouquinho o pé do acelerador. Estamos aí no agito da música sertaneja, na euforia. Mas agora começamos o nosso especial de músicas religiosas aqui no nosso Super Sequência. Que esse final de tarde seja um momento de paz e reflexão para você. A primeira mensagem que eu quero deixar é de fé. A vida é feita de desafios, mas com fé no coração podemos superar qualquer obstáculo. Vamos com uma bela canção para a gente cimentar, concretar esse pensamento e esse desejo pela fé. Se tem uma coisa que você pode pedir para Deus todos os dias, de repente a gente na hora da prece, a gente tem uma certa gratidão, não sabe nem o que pedir. E ultimamente eu tô pedindo fé. É as coisas que eu mais peço para Deus hoje em dia. Senhor, aumenta um pouco a minha fé, me dá mais um pouquinho de fé, faça eu acreditar um pouco mais, acreditar mais nas pessoas, acreditar mais no mundo, acreditar mais no futuro. Nós estamos vivendo um momento tão difícil e parece que o errado está se tornando certo, que fica difícil até mesmo a gente ter uma estrutura emocional para poder apresentar um programa de rádio, que é o que eu faço diariamente, praticamente, né? Então, às vezes, a gente começa a perder a fé na humanidade, a fé nas pessoas, porque a gente só tá vendo uma enxurrada de coisas ruins. O mundo parece que não se preocupa mais em garimpar notícia boa e compartilhar que alguém devolveu uma carteira, que alguém ajudou uma idosa a atravessar a faixa de pedestre e que alguém ajudou uma família necessitada. E as notícias ruins em contrapartidas, essas elas são procuradas como verdadeiras pepitas de ouro e são proliferadas como grandes feitos. E infelizmente isso acaba trazendo cada vez mais uma energia negativa. Então, se tem uma coisa que a gente pode pedir para Deus, é fé. Que a gente, tendo fé, a gente recupera o combustível para seguir em frente. Vamos de música.

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1: 5:20.
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2: Oi, seguimos aqui no nosso momento de espiritualidade, esse programa especial de músicas católicas. Eu quero trazer uma reflexão para você, ó. Lembre-se, a cada novo dia, temos a chance de recomeçar. A esperança é o que nos move adiante. E é sempre bom lembrar que com otimismo e fé, a gente pode alcançar coisas incríveis. É exatamente por isso que nós temos aqui no domingo. A segunda a gente começa a trabalhar, mas a semana começa no domingo. Então, no domingo, a gente sempre tem no domingo, tem alguns coaches que usam, acho muito engraçado essa frase, a síndrome da música do Fantástico. Quando a gente escuta a trilha do Fantástico no domingo à noite, dá uma tristeza, nossa, acabou o final de semana, amanhã eu tenho que trabalhar.

trabalhar. Mas, gente, a semana já começou. A gente já começou a semana hoje, nesse domingo. Nós passamos o dia com a nossa família, almoçamos juntos, conseguimos dar boas risadas. Então a gente já começou a semana. Amanhã é apenas uma sequência. Então recarrega a sua energia aqui. É aqui que se dá o seu trampolim para ter energia para a semana. E através dessas músicas com lindas reflexões, eu tenho certeza que a sua semana vai ficar ainda mais impactante. Então aumenta o volume e vem curtir essa aqui comigo.

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1: 5h39.
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9: Vamos concluindo aqui já 50% desta nossa última parte, do nosso último, da última hora da programação do nosso encontro dominical. E eu quero deixar uma mensagem de amor pra você. O amor é o que dá sentido a tudo. Seja o amor por quem está ao nosso lado, o amor pela vida e principalmente o amor por Deus. É esse sentimento que transforma, o mesmo amor que Deus tem por nós, que deu seu único filho para nos salvar. Esse amor que transforma e que pode realmente mudar a nossa vida. E que essa tarde seja cheia de amor. Amor no seu coração, o amor de cada coração que está nesse momento sintonizado aqui na programação Cultura. Muito amor para você. Vamos de música para tocar ainda mais fundo na nossa alma.

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1: 5:51.
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Senhoras e senhores, meninos e meninas, moças e rapazes, vamos encerrando nosso Super Sequência e encerrando consequentemente também essa última parte aqui do programa de músicas católicas, para a gente finalizar com uma mensagem de esperança. Que o final desse dia traga renovação e que a semana que vem, a semana que se apresenta agora, seja cheia de conquistas para você. Continue ligado na Cultura, pois onde tem o rádio ligado não existe solidão. Logo mais às 18 horas tem a Hora da Ave Maria e a gente continua com a programação religiosa aqui nas próximas partes, aqui na próxima hora da nossa programação. Fica ligado na Cultura, uma abençoada semana para todos nós e nos falamos aí no transcorrer da programação aqui em Cultura, em conexão com a nossa gente. Forte abraço, tchau, tchau.

0: 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Hora certa, Cultura.
1: 6 horas.
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4: Olá, é muito bom estarmos juntos novamente para uma breve meditação e para rezarmos a oração da Ave Maria. Nossa Senhora os proteja, Deus os abençoe. Estamos no mês da Bíblia e estou comentando a cada tarde alguma passagem bíblica que menciona Maria Santíssima. Hoje escolhi um trecho do Evangelho de Mateus, capítulo 2, versículos 13 a 15, onde lemos assim: Depois que os magos partiram, o anjo do Senhor apareceu em sonho a José e lhe disse: Levante-se, pegue o menino e a mãe dele e fuja para o Egito. Fique lá até que eu avise, porque Herodes vai procurar o menino para matá-lo. José levantou-se de noite, pegou o menino e a mãe dele e partiu para o Egito. Aí ficou até a morte de Herodes. Mal apenas Maria e José puderam curtir o recém-nascido, já começavam as perseguições. No entanto, Maria e José estavam com o menino Deus e tinham a responsabilidade de cuidar desse menino. José prontamente tomou consigo o menino e Maria, a mãe dele, e todos partiram em fuga para o Egito. Mas eles estavam confiantes, porque Deus estava com eles. Essa realidade de fuga é vivenciada por milhões de nossos irmãos em tantos países do mundo. Como no passado aconteceu com a Sagrada Família, hoje são irmãos migrantes que se veem obrigados a fugir para não morrer. Rezemos a Maria que vivenciou esta triste experiência. Rezemos pedindo o fim das guerras e de todo tipo de perseguição e violência. Rezemos também pelas vítimas dos desastres ambientais. Tenham a ajuda material e a força espiritual para recomeçar com esperança. Ave Maria, cheia de graça, o Senhor é convosco. Bendita sois vós entre as mulheres e bendito é o fruto do vosso ventre, Jesus. Santa Maria, Mãe de Deus, rogai por nós, pecadores, agora e na hora de nossa morte. Amém. Querido ouvinte, acolha a bênção de Deus por intercessão de Nossa Senhora do Desterro e de São João Batista Scalabrini, padroeiro dos migrantes. Bênção que seja a garantia da presença do Senhor em sua vida. Abençoe-vos o Deus de bondade, Pai, Filho e Espírito Santo. Amém. Fique na graça e na paz de Deus. Bom final de tarde e até amanhã.
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1: Ouvintes da Rádio Cultura, muito boa noite. Nos reunimos nesse final de tarde para a oração do Santo Terço. Como hoje é domingo, nós vamos meditar os mistérios gloriosos da nossa salvação. E para a oração de hoje, recebemos nossa querida amiga, mães que oram pelos filhos, ministra extraordinária da Sagrada Comunhão, da Capela Nossa Senhora de Fátima, Maria Schwicker. Boa noite, Maria.
2: Boa noite, Rose. Boa noite, ouvinte da Rádio Cultura. É com muita alegria que eu estou hoje aqui para rezar esse Santo Terço.
1: Alegria nossa, Maria. Vamos rezar em nome do Pai,
2: do Filho,
1: do Espírito Santo.
2: Amém.
1: Creio?
2: Creio em Deus Pai Todo-Poderoso, Criador do céu e da terra, em Jesus Cristo, seu único Filho, nosso Senhor, que foi concebido pelo poder do Espírito Santo, nasceu da Virgem Maria, padeceu sob Pôncio Pilatos, foi crucificado, morto e sepultado, desceu à mansão dos mortos, ressuscitou ao terceiro dia, subiu aos céus, está sentado à direita de Deus Pai Todo-Poderoso, donde há de vir julgar os vivos e os mortos. Creio no Espírito Santo, na Santa Igreja Católica, na comunhão dos santos, na remissão dos pecados e na vida eterna. Amém. Pai nosso que estais no céu, santificado seja o vosso nome. Venha a nós o vosso reino, seja feita a vossa vontade, assim na terra como no céu.
1: O pão nosso de cada dia nos dai hoje, perdoai-nos as nossas ofensas, assim como nós perdoamos a quem nos tem ofendido, e não nos deixeis cair em tentação, mas livrai-nos do mal. Amém.
2: Ave Maria, cheio de graça, o Senhor é convosco, bendita sois vós entre as mulheres, e bendito é o fruto do vosso ventre, Jesus.
1: Santa Maria, Mãe de Deus, rogai por nós, pecadores, agora e na hora de nossa morte. Amém.
2: Ave Maria, cheio de graça, o Senhor é convosco, bendita sois vós entre as mulheres, e bendito é o fruto do vosso ventre, Jesus.
1: Santa Maria, Mãe de Deus, rogai por nós, pecadores, agora e na hora de nossa morte. Amém.
2: Ave Maria, cheio de graça, o Senhor é convosco. Bendita sois vós entre as mulheres, e bendito é o fruto do vosso ventre, Jesus.
1: Santa Maria, Mãe de Deus, rogai por nós, pecadores, agora e na hora de nossa morte. Amém.
2: Glória ao Pai, ao Filho e ao Espírito Santo.
1: Como era no princípio, agora e sempre. Amém.
2: Ó meu Jesus, perdoai-nos, livrai-nos do fogo do inferno, levai as almas todas para o céu, em socorrência e sinceramente os que mais precisarem da vossa misericórdia. Amém.
1: Nossa Senhora de Fátima,
2: rogai por nós.
1: No primeiro mistério, contemplamos a ressurreição de Nosso Senhor Jesus, o ressuscitado depois de morto no Calvário, o coração transpassado por uma lança. Jesus foi retirado da cruz e sepultado em um túmulo cavado na rocha. Ele havia dito que iria ressuscitar. Por isso, por via das dúvidas e para evitar qualquer trapaça dos discípulos, os chefes do povo, os donos do poder, colocaram guardas junto ao túmulo para vigiar e impedir que ele desaparecesse. Mas, na madrugada de domingo, um terremoto sacudiu a rocha, abriu-se o túmulo e ele saiu vivo e glorioso, deixando os guardas apavorados. Ele ressuscitou, como havia prometido. Jesus é vencedor. Ele vence o ódio, o pecado, a doença, o sofrimento e a morte. Ele está vivo.
2: Pai nosso que estais no céu, santificado seja o vosso nome. Venha a nós o vosso reino, seja feita a vossa vontade, assim na terra como no céu.
1: O pão nosso de cada dia nos dai hoje. Perdoai-nos as nossas ofensas, assim como nós perdoamos a quem nos tem ofendido. E não nos deixeis cair em tentação, mas livrai-nos do mal.
2: Ave Maria, cheio de graça, o Senhor é convosco, bendita sois vós entre as mulheres, e bendito é o fruto do vosso ventre, Jesus.
1: Santa Maria, Mãe de Deus, rogai por nós, pecadores, agora e na hora de nossa morte. Amém.
2: Ave Maria, cheia de graça, o Senhor é convosco, bendita sois vós entre as mulheres, e bendito é o fruto do vosso ventre, Jesus.
1: Santa Maria, Mãe de Deus, rogai por nós, pecadores, agora e na hora de nossa morte. Amém.
2: Ave Maria, cheio de graça, o Senhor é convosco, bendita sois vós entre as mulheres, e bendito é o fruto do vosso ventre, Jesus.
1: Santa Maria, Mãe de Deus, rogai por nós, pecadores, agora e na hora de nossa morte. Amém.
2: Ave Maria, cheio de graça, o Senhor é convosco, bendita sois vós entre as mulheres, e bendito é o fruto do vosso ventre, Jesus.
1: Santa Maria, Mãe de Deus, rogai por nós, pecadores, agora e na hora de nossa morte. Amém.
2: Ave Maria, cheio de graça, o Senhor é convosco, bendita sois vós entre as mulheres, e bendito é o fruto do vosso ventre, Jesus.
1: Santa Maria, Mãe de Deus, rogai por nós, pecadores, agora e na hora de nossa morte. Amém.
2: Ave Maria, cheio de graça, o Senhor é convosco, bendita sois vós entre as mulheres, e bendito é o fruto do vosso ventre, Jesus.
1: Santa Maria, Mãe de Deus, rogai por nós, pecadores, agora e na hora de nossa morte. Amém.
2: Ave Maria, cheio de graça, o Senhor é convosco, bendita sois vós entre as mulheres, e bendito é o fruto do vosso ventre, Jesus.
1: Santa Maria, Mãe de Deus, rogai por nós, pecadores, agora e na hora de nossa morte. Amém.
2: Ave Maria, cheio de graça, o Senhor é convosco, bendita sois vós entre as mulheres, e bendito é o fruto do vosso ventre, Jesus.
1: Santa Maria, Mãe de Deus, rogai por nós, pecadores, agora e na hora de nossa morte. Amém.
2: Ave Maria, cheio de graça, o Senhor é convosco, bendita sois vós entre as mulheres, e bendito é o fruto do vosso ventre, Jesus.
1: Santa Maria, Mãe de Deus, rogai por nós, pecadores, agora e na hora de nossa morte. Amém.
2: Ave Maria, cheio de graça, o Senhor é convosco, bendita sois vós entre as mulheres, e bendito é o fruto do vosso ventre, Jesus.
1: Santa Maria, Mãe de Deus, rogai por nós, pecadores, agora e na hora de nossa morte. Amém.
2: Glória ao Pai, ao Filho e ao Espírito Santo,
1: como era no princípio, agora e sempre. Amém.
2: Ó meu bom Jesus, perdoai-nos, livrai-nos do fogo do inferno, levai as almas todas para o céu, em socorrer principalmente os que mais precisarem da vossa misericórdia. Amém.
1: Amém.
2: Nossa Senhora Aparecida,
1: rogai por nós.
2: Rainha da Paz,
1: intercedei e rogai por nós. No segundo mistério, contemplamos a ascensão de Jesus ao céu. Depois, Jesus levou os discípulos para a Betânia e, levantando as mãos, os abençoou. Enquanto os abençoava, se separou deles e foi arrebatado ao céu. Dizendo isso, se elevou à vista dele e uma nuvem ocultou Jesus dos olhos dos discípulos. Enquanto eles o olhavam com olhares surpresos, vendo-o afastar-se para o céu, apareceram dois anjos que disseram: homens da Galileia, por que ficais a olhar para o céu? Esse Jesus voltará.
2: Pai nosso que estais no céu, santificado seja o vosso nome. Venha a nós o vosso reino, seja feita a vossa vontade, assim na terra como no céu.
1: O pão nosso de cada dia nos dai hoje, perdoai-nos as nossas ofensas, assim como nós perdoamos a quem nos tem ofendido, e não nos deixeis cair em tentação, mas livrai-nos do mal.
2: Ave Maria, cheio de graça, o Senhor é convosco, bendita sois vós entre as mulheres, e bendito é o fruto do vosso ventre, Jesus.
1: Santa Maria, Mãe de Deus, rogai por nós, pecadores, agora e na hora de nossa morte. Amém.
2: Ave Maria, cheio de graça, o Senhor é convosco, bendita sois vós entre as mulheres, e bendito é o fruto do vosso ventre, Jesus.
1: Santa Maria, Mãe de Deus, rogai por nós, pecadores, agora e na hora de nossa morte. Amém.
2: Ave Maria, cheia de graça, o Senhor é convosco, bendita sois vós entre as mulheres, e bendito é o fruto do vosso ventre, Jesus.
1: Santa Maria, Mãe de Deus, rogai por nós, pecadores, agora e na hora de nossa morte. Amém.
2: Ave Maria, cheio de graça, o Senhor é convosco, bendita sois vós entre as mulheres, e bendito é o fruto do vosso ventre, Jesus.
1: Santa Maria, Mãe de Deus, rogai por nós, pecadores, agora e na hora de nossa morte. Amém.
2: Ave Maria, cheio de graça, o Senhor é convosco, bendita sois vós entre as mulheres, e bendito é o fruto do vosso ventre, Jesus.
1: Santa Maria, Mãe de Deus, rogai por nós, pecadores, agora e na hora de nossa morte. Amém.
2: Ave Maria, cheio de graça, o Senhor é convosco, bendita sois vós entre as mulheres, e bendito é o fruto do vosso ventre, Jesus.
1: Santa Maria, Mãe de Deus, rogai por nós, pecadores, agora e na hora de nossa morte. Amém.
2: Ave Maria, cheio de graça, o Senhor é convosco, bendita sois vós entre as mulheres, e bendito é o fruto do vosso ventre, Jesus.
1: Santa Maria, Mãe de Deus, rogai por nós, pecadores, agora e na hora de nossa morte. Amém.
2: Ave Maria, cheio de graça, o Senhor é convosco, bendita sois vós entre as mulheres, e bendito é o fruto do vosso ventre, Jesus.
1: Santa Maria, Mãe de Deus, rogai por nós, pecadores, agora e na hora de nossa morte. Amém.
2: Ave Maria, cheio de graça, o Senhor é convosco, bendita sois vós entre as mulheres, e bendito é o fruto do vosso ventre, Jesus.
1: Santa Maria, Mãe de Deus, rogai por nós, pecadores, agora e na hora de nossa morte. Amém.
2: Ave Maria, cheio de graça, o Senhor é convosco, bendita sois vós entre as mulheres, e bendito é o fruto do vosso ventre, Jesus.
1: Santa Maria, Mãe de Deus, rogai por nós, pecadores, agora e na hora de nossa morte. Amém.
2: Ave Maria, cheio de graça, o Senhor é convosco, bendita sois vós entre as mulheres, e bendito é o fruto do vosso ventre, Jesus.
1: Santa Maria, Mãe de Deus, rogai por nós, pecadores, agora e na hora de nossa morte. Amém.
2: Glória ao Pai, ao Filho e ao Espírito Santo.
1: Como era no princípio, agora e sempre. Amém.
2: Ó meu bom Jesus, perdoai-nos, livrais do fogo do inferno, levai as almas todas para o céu, em socorrência e principalmente os que mais precisarem da vossa misericórdia. Amém. Rainha da Paz,
1: rogai, intercedei por nós.
2: Nossa Senhora Aparecida,
1: rogai por nós. No terceiro mistério contemplamos a vinda do Espírito Santo. Chegou o dia de Pentecostes, estavam os discípulos no mesmo lugar rezando. Maria Santíssima estava com eles. De repente veio do céu um ruído muito forte e encheu toda a casa onde eles estavam, e todos ficaram cheios do Espírito Santo.

0: Pai nosso que estais no céu, santificado seja o vosso nome. Venha a nós o vosso reino, seja feita a vossa vontade, assim na terra como no céu.
1: O pão nosso de cada dia nos dai hoje, perdoai-nos as nossas ofensas, assim como nós perdoamos a quem nos tem ofendido, e não nos deixeis cair em tentação, mas livrai-nos do mal.
0: Ave Maria, cheio de graça, o Senhor é convosco, bendita sois vós entre as mulheres, e bendito é o fruto do vosso ventre, Jesus.
1: Santa Maria, Mãe de Deus, rogai por nós, pecadores, agora e na hora de nossa morte. Amém.
0: Ave Maria, cheio de graça, o Senhor é convosco, bendita sois vós entre as mulheres, e bendito é o fruto do vosso ventre, Jesus.
1: Santa Maria, Mãe de Deus, rogai por nós, pecadores, agora e na hora de nossa morte. Amém.
0: Ave Maria, cheio de graça, o Senhor é convosco, bendita sois vós entre as mulheres, e bendito é o fruto do vosso ventre, Jesus.
1: Santa Maria, Mãe de Deus, rogai por nós, pecadores, agora e na hora de nossa morte. Amém.
0: Ave Maria, cheio de graça, o Senhor é convosco, bendita sois vós entre as mulheres, e bendito é o fruto do vosso ventre, Jesus.
1: Santa Maria, Mãe de Deus, rogai por nós, pecadores, agora e na hora de nossa morte. Amém.
0: Ave Maria, cheio de graça, o Senhor é convosco, bendita sois vós entre as mulheres, e bendito é o fruto do vosso ventre, Jesus.
1: Santa Maria, Mãe de Deus, rogai por nós, pecadores, agora e na hora de nossa morte. Amém.
0: Ave Maria, cheio de graça, o Senhor é convosco, bendita sois vós entre as mulheres, e bendito é o fruto do vosso ventre, Jesus.
1: Santa Maria, Mãe de Deus, rogai por nós, pecadores, agora e na hora de nossa morte. Amém.
0: Ave Maria, cheio de graça, o Senhor é convosco, bendita sois vós entre as mulheres, e bendito é o fruto do vosso ventre, Jesus.
1: Santa Maria, Mãe de Deus, rogai por nós, pecadores, agora e na hora de nossa morte. Amém.
0: Ave Maria, cheio de graça, o Senhor é convosco, bendita sois vós entre as mulheres, e bendito é o fruto do vosso ventre, Jesus.
1: Santa Maria, Mãe de Deus, rogai por nós, pecadores, agora e na hora de nossa morte. Amém.
0: Ave Maria, cheio de graça, o Senhor é convosco, bendita sois vós entre as mulheres, e bendito é o fruto do vosso ventre, Jesus.
1: Santa Maria, Mãe de Deus, rogai por nós, pecadores, agora e na hora de nossa morte. Amém.
0: Glória ao Pai, ao Filho e ao Espírito Santo,
1: como era no princípio, agora e sempre. Amém.
0: Ó meu bom Jesus, perdoai-nos, livrai-nos do fogo do inferno, levai as almas todas para o céu, em socorrência e sempre os que mais precisarem da vossa misericórdia. Amém. Rainha da Paz,
1: rogai e intercedei por nós.
0: Nossa Senhora de Fátima,
1: rogai por nós. No quarto mistério glorioso, contemplamos a assunção de Maria ao céu. Maria, a Imaculada, cheia de graça, mãe de Salvador, não podia ser entregue à corrupção da morte. Ela foi levada ao céu em corpo e alma. É dogma de fé proclamado pela Igreja, com fundamentação bíblica e teológica. E junto ao seu filho Jesus, Maria empenha todo o seu amor materno para garantir eficácia às nossas orações. Maria é o modelo da Igreja. Ela já é aquilo que todos nós esperamos ser um dia. Maria é a esperança.
0: Pai nosso que estais no céu, santificado seja o vosso nome. Venha a nós o vosso reino, seja feita a vossa vontade, assim na terra como no céu.
1: O pão nosso de cada dia nos dai hoje, perdoai-nos as nossas ofensas, assim como nós perdoamos a quem nos tem ofendido. E não nos deixeis cair em tentação, mas livrai-nos do mal.
0: Ave Maria, cheio de graça, o Senhor é convosco, bendita sois vós entre as mulheres, e bendito é o fruto do vosso ventre, Jesus.
1: Santa Maria, Mãe de Deus, rogai por nós, pecadores, agora e na hora de nossa morte. Amém.
0: Ave Maria, cheia de graça, o Senhor é convosco, bendita sois vós entre as mulheres, e bendito é o fruto do vosso ventre, Jesus.
1: Santa Maria, Mãe de Deus, rogai por nós, pecadores, agora e na hora de nossa morte. Amém.
0: Ave Maria, cheia de graça, o Senhor é convosco, bendita sois vós entre as mulheres, e bendito é o fruto do vosso ventre, Jesus.
1: Santa Maria, Mãe de Deus, rogai por nós, pecadores, agora e na hora de nossa morte. Amém.
0: Ave Maria, cheia de graça, o Senhor é convosco, bendita sois vós entre as mulheres, e bendito é o fruto do vosso ventre, Jesus.
1: Santa Maria, Mãe de Deus, rogai por nós, pecadores, agora e na hora de nossa morte. Amém.
0: Ave Maria, cheia de graça, o Senhor é convosco, bendita sois vós entre as mulheres, e bendito é o fruto do vosso ventre, Jesus.
1: Santa Maria, Mãe de Deus, rogai por nós, pecadores, agora e na hora de nossa morte. Amém.
0: Ave Maria, cheia de graça, o Senhor é convosco, bendita sois vós entre as mulheres, e bendito é o fruto do vosso ventre, Jesus.
1: Santa Maria, Mãe de Deus, rogai por nós, pecadores, agora e na hora de nossa morte. Amém.
0: Ave Maria, cheia de graça, o Senhor é convosco, bendita sois vós entre as mulheres, e bendito é o fruto do vosso ventre, Jesus.
1: Santa Maria, Mãe de Deus, rogai por nós, pecadores, agora e na hora de nossa morte. Amém.
0: Ave Maria, cheia de graça, o Senhor é convosco, bendita sois vós entre as mulheres, e bendito é o fruto do vosso ventre, Jesus.
1: Santa Maria, Mãe de Deus, rogai por nós, pecadores, agora e na hora de nossa morte. Amém.
0: Ave Maria, cheia de graça, o Senhor é convosco, bendita sois vós entre as mulheres, e bendito é o fruto do vosso ventre, Jesus.
1: Santa Maria, Mãe de Deus, rogai por nós, pecadores, agora e na hora de nossa morte. Amém.
0: Ave Maria, cheia de graça, o Senhor é convosco, bendita sois vós entre as mulheres, e bendito é o fruto do vosso ventre, Jesus.
1: Santa Maria, Mãe de Deus, rogai por nós, pecadores, agora e na hora de nossa morte. Amém.
0: Glória ao Pai, ao Filho e ao Espírito Santo.
1: Como era no princípio, agora e sempre. Amém.
0: Ó meu bom Jesus, perdoai-nos, livrai-nos do fogo do inferno, levai as almas todas para o céu, em socorrei sinceramente os que mais precisarem da vossa misericórdia. Amém. Rainha da Paz,
1: intercedei e rogai por nós.
0: São João Batista Scalabrine,
1: rogai por nós. No quinto e último mistério glorioso, contemplamos Maria, que é coroada como rainha do céu e da terra. É uma festa grande. Maria é rainha, ela merece. Os anjos se alegram, os bem-aventurados exultam, e nós, os degredados filhos de Eva, vivemos na esperança e acreditamos muito, pois ela é a nossa mãe.
0: Pai nosso que estais no céu, santificado seja o vosso nome. Venha a nós o vosso reino, seja feita a vossa vontade, assim na terra como no céu.
1: O pão nosso de cada dia nos dai hoje, perdoai-nos as nossas ofensas, assim como nós perdoamos a quem nos tem ofendido, e não nos deixeis cair em tentação, mas livrai-nos do mal. Amém.
0: Ave Maria, cheia de graça, o Senhor é convosco, bendita sois vós entre as mulheres, e bendito é o fruto do vosso ventre, Jesus.
1: Santa Maria, Mãe de Deus, rogai por nós, pecadores, agora e na hora de nossa morte. Amém.
0: Ave Maria, cheia de graça, o Senhor é convosco, bendita sois vós entre as mulheres, e bendito é o fruto do vosso ventre, Jesus.
1: Santa Maria, Mãe de Deus, rogai por nós, pecadores, agora e na hora de nossa morte. Amém.
0: Ave Maria, cheia de graça, o Senhor é convosco, bendita sois vós entre as mulheres, e bendito é o fruto do vosso ventre, Jesus.
1: Santa Maria, Mãe de Deus, rogai por nós, pecadores, agora e na hora de nossa morte. Amém.
0: Ave Maria, cheia de graça, o Senhor é convosco, bendita sois vós entre as mulheres, e bendito é o fruto do vosso ventre, Jesus.
1: Santa Maria, Mãe de Deus, rogai por nós, pecadores, agora e na hora de nossa morte. Amém.
0: Ave Maria, cheia de graça, o Senhor é convosco, bendita sois vós entre as mulheres, e bendito é o fruto do vosso ventre, Jesus.
1: Santa Maria, Mãe de Deus, rogai por nós, pecadores, agora e na hora de nossa morte. Amém.
0: Ave Maria, cheia de graça, o Senhor é convosco, bendita sois vós entre as mulheres, e bendito é o fruto do vosso ventre, Jesus.
1: Santa Maria, Mãe de Deus, rogai por nós, pecadores, agora e na hora de nossa morte. Amém.
0: Ave Maria, cheia de graça, o Senhor é convosco, bendita sois vós entre as mulheres, e bendito é o fruto do vosso ventre, Jesus.
1: Santa Maria, Mãe de Deus, rogai por nós, pecadores, agora e na hora de nossa morte. Amém.
0: Ave Maria, cheia de graça, o Senhor é convosco, bendita sois vós entre as mulheres, e bendito é o fruto do vosso ventre, Jesus.
1: Santa Maria, Mãe de Deus, rogai por nós, pecadores, agora e na hora de nossa morte. Amém.
0: Ave Maria, cheia de graça, o Senhor é convosco, bendita sois vós entre as mulheres, e bendito é o fruto do vosso ventre, Jesus.
1: Santa Maria, Mãe de Deus, rogai por nós, pecadores, agora e na hora de nossa morte. Amém.
0: Ave Maria, cheia de graça, o Senhor é convosco, bendita sois vós entre as mulheres, e bendito é o fruto do vosso ventre, Jesus.
1: Santa Maria, Mãe de Deus, rogai por nós, pecadores, agora e na hora de nossa morte. Amém.
0: Glória ao Pai, ao Filho e ao Espírito Santo.
1: Como era no princípio, agora e sempre. Amém.
0: Ó meu bom Jesus, perdoai-nos, livrai-nos do fogo do inferno, levai as almas todas para o céu, em socorrência e ciberamente os que mais precisarem da vossa misericórdia. Amém. Rainha da Paz,
1: rogai e intercedei por nós.
0: Nossa Senhora Aparecida,
1: rogai por nós. Infinitas graças
0: vos damos, soberana Rainha, pelos benefícios que todos os dias recebemos de vossas mãos e liberais. Dignai-vos agora para sempre e tomar debaixo do vosso poderoso amparo, e para amar nos agradecemos, nos saudamos com uma salve, Rainha. Salve, Rainha, Mãe da Misericórdia, vida da sua esperança nossa salve. A vós, gradante e gradados, filhos de Eva, a vós suspirando e gemendo e chorando e sarda de lágrimas, eia, pois, advogada nossa, eis os vossos olhos misericordiosos a nós volveis, e depois desse esterro mostrai Jesus, bendito é o fruto do vosso ventre, ó clemente, ó piedosa, ó doce sempre Virgem Maria, rogai por nós, Santa Mãe de Deus,
1: para que sejamos dignos das promessas de Cristo.
0: Amém.
1: Amém. Maria, muito obrigada por ter rezado esse terço junto conosco aqui na Rádio Cultura.
0: Muito obrigado a você, Roseli, e a todos os ouvintes que estão ouvindo em nosso Santo Terço.
1: Em nome do Pai, do Filho, do Espírito Santo. Amém.

0: 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Hora certa, Cultura.
1: 6:56.
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7: Olá, boa noite. Está no ar mais uma edição por aqui. Tua noite é nossa, aqui o Edinho. Vamos juntos tocando muita música bacana por aqui a partir de agora, né? Estamos começando então mais uma jornada especial neste domingo. Programação essa repleta de boa música e muitas vibrações positivas. Ótima sintonia. Já trago as primeiras desta edição. Boa noite. Música.

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8: Nossa programação segue adiante, trazendo uma seleção cuidadosamente escolhida de músicas para tornar a sua noite ainda mais memorável. Vamos curtir juntos então.

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1: 7:23.
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10: 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Reta final já da programação aqui do nosso A Noite é Nossa de hoje, hein? Tá chegando mais sucessos por aqui.

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1: 7:36.
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0: Nas bodas de Caná, Jesus pediu para os serventes encherem com água as talhas para transformá-la em vinho e garantir a continuidade da alegria da festa. 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Devolvamos nosso dízimo ao nosso Senhor.
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7: Programação da Noite da Cultura 93.9. Uma ótima, uma excelente noite a você.

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1: 7:50.
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7: Abraçando a cada ouvinte que está sintonizado com a gente. Obrigado pelo carinho, pela sua sintonia. Está chegando mais sucessos por aqui.

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1: 8:06.
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11: Seguimos a programação da cultura, músicas incríveis programadas para você curtir aí do outro lado do rádio.

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1: 8h20.
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12: Continuamos com nossa programação, trazendo mais uma seleção especial de músicas nesta noite de domingão. Obrigado pelo carinho.

0: Que legal.
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2: 8:37.
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6: Cultura FM 93.9, ótima sintonia para você. Reta final já da programação aqui do nosso A Noite é Nossa de hoje, hein? Tá chegando mais sucessos por aqui.

0: Valeu, irmão, obrigado.
1: 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Hora certa, Cultura.
2: 8:50.

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9: 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Está chegando mais músicas pra você. Aumenta o volume aí.